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9: Muito bom dia, 9 horas mais 8 minutos.
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9: Sejam bem-vindos às manhãs da Voz de Reguengos, edição de sexta-feira, 5 de junho de 2026.

E assim que se chama esta nova canção de Mónica Sintra, chama-se Barbie. Aliás, é com ela que hoje irei conversar depois das 15 horas, na habitual hora dedicada aos nossos artistas. Para já olhamos para o tempo que vai fazer nesta sexta-feira, 5 de junho. A previsão do Instituto Português do Mar e da Atmosfera diz-nos que vamos ter um dia de céu pouco nublado ou limpo, vento fraco a moderado com pequena subida da temperatura máxima. Olhamos concretamente para as máximas, 30 graus, hoje em Reguengos de Monsaraz, 30 também para Moura, vão estar 29 em Évora, Portela e Mourão, 28 em Redondo, Alandroal e Beja, são esperados 26 graus na cidade de Porto Alegre. Como é habitual, vamos ter revista de imprensa dentro de mais ou menos 3 minutos, para já Kiaro e Se Fores ao Alentejo.

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1: Chiaro e Zavoras ao Alentejo. 15 minutos depois das 9, olhamos agora para os títulos dos jornais. A habitual revista de imprensa que está no ar sempre às 9h15. Começamos hoje pelo Jornal Público, aliás, é de resto assim que sempre começamos. Medidas imediatas pedidas por seguro não estão todas no terreno, é o principal destaque deste jornal. Depois também aqui o pacote laboral, arrisca-se a ir à votação final apenas para o ano. E a escola de Cascais, ou uma das escolas de Cascais, pais acusam professora de geografia de discurso de ódio. No Médio Oriente, Hezbollah rejeita cessar fogo e Israel mantém tropas no Líbano. Ainda destaque também Jorge Molder. Não sou um filósofo fotógrafo, definitivamente. Uma imagem a preto e branco que está aqui também na edição do Público. Já no Jornal de Notícias, destaque hoje para as polícias que montaram cerco a Porto e Gaia de madrugada. 1 milhar de automobilistas fiscalizados. A fuga de 50 quilómetros de grupo de ladrões travada em Arca d'Água. O principal destaque do JN de hoje vai para metade dos municípios, que está a levar mais tempo a pagar a fornecedores. A média foi de apenas 22 dias, mas o prazo limite vai apertar para um máximo de 30. Setúbal e autarquia, em maior dificuldade, Azambuja e Vimioso pagam na hora. No futebol, Mundial recheado de estrelas em final de contrato. Ainda também aqui o caso Bez, advogado pede perícia internacional à saúde mental de Salgado. No Correio da Manhã, jovem de 16 anos morta em casa pelo namorado, agressor de 20 anos, não aceitou o fim da relação. O crime brutal aconteceu em Odivelas, espancada com uma barra de ferro e esfaqueada, não resistiu. O suspeito fugiu, foi atropelado por um caminhão e está em coma. Depois, o Benfica e Rui Costa em fúria com a ofensa de Mourinho, nem queria acreditar quando o viu com a camisola do Real Madrid. E Luís Suárez abre ferida em Alvalade. É destaque também aqui no Correio da Manhã. Isso é a ciência que dá nova esperança na luta contra o cancro. Ainda ao primeiro trimestre, 29 mil queixam-se das operadoras de comunicações. É outro dos destaques deste matutino. Olhando para o Diário de Notícias, verificamos se na capa está a incerteza e a cautela que travam reservas dos portugueses para as férias de verão. Os portugueses estão a adiar a marcação das férias e o impacto já se sente na hotelaria nacional, que registra uma quebra das reservas dos residentes. Procura de espanhóis, franceses e norte-americanos também refriou e a cautela que travam reservas dos portugueses para as férias de verão. Os portugueses estão a adiar a marcação das férias e o impacto já se sente na hotelaria nacional, que registra uma quebra das reservas dos residentes.

0: com melhorias na AIMA. Agora, a visão, o apelo do interior, histórias de mulheres que trocaram e estudaram pelo mundo rural, os sonhos, os projetos e os choques com a realidade. Finalmente, na sábado desta semana, a saga dos judeus, na fuga por Portugal, chegavam a Lisboa de barco, comboio e em carros atulhados de tudo o que conseguiam pôr a salvo do Holocausto. Passaram meses em instâncias balneares e preocuparam Salazar, que temia a entrada de refugiados comunistas e não gostava de ver mulheres nas esplanadas de fato de banho e a fumar. Imagens também aqui a preto e branco e documentos na capa do sábado para ler nesta semana. Agora, o Jornal de Negócios, edição de fim de semana, a trazer na capa o PSD que quer IVA a 6% na reabilitação com efeito a 2008. Carros autónomos em testas na estrada daqui a um mês. Capital mínimo do seguro é o quádruplo do habitual. O limite de velocidade será de 20 km/h abaixo do atual. Agora, os desportivos. Olhando para a bola, incógnita Soares, certeza Anderson, mercado Sporting para todos os gostos. No Record, Marco amarra Sudakov, acredita que será peça fundamental no Benfica. E aqui alarma por Soares, também em destaque no jogo. Sade foi avisado do acordo do goleador com um candidato a presidente do Fenerbahçe e prepara todos os cenários. São, portanto, estes os destaques da imprensa nesta sexta-feira, 5 de junho. Voltaremos daqui a pouco às notícias para percebermos o que está a marcar a atualidade nacional e internacional no dia de hoje.
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0: E de vez em quando vamos buscar uns clássicos. É o caso deste que já está a tocar. Dispensa também grandes apresentações, porque certamente conhece-o. Chama-se You Got It. Recordamos Roy Orbison. 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

0: Mais um clássico a passar por cá nesta manhã. Recordamos assim a voz de Elvis Presley e este Jailhouse Rock a caminho das 9:30 da manhã. Relembro que hoje é dia de Espaço Carmim, por ser sexta-feira. Vamos ter esse espaço dentro de alguns minutos na antena da Voz de Reguinhos e na próxima hora vamos ter também por cá o habitual espaço com sugestões também para o seu fim de semana no cartaz cultural. Para já avançamos para esse olhar que fazemos sempre pela informação nacional e internacional. Começo por dizer-lhe que a Federação Sindical diz que greve do pessoal não docente ronda os 50%. A adesão à greve do pessoal não docente de educação ronda neste momento e é, portanto, uma informação que é avançada a esta hora e, portanto, são números das 9 da manhã. Portanto, neste momento, essa greve ronda os 50%, sobretudo em estabelecimentos de ensino de Lisboa, Porto e Aveiro. É uma informação que é avançada à Agência Lusa pelo dirigente da estrutura sindical que decreta essa paralisação. Portugal é dos países europeus com menos emissões de gases com efeito de estufa por habitante e também dos que produz mais energias renováveis, mas o desempenho é estragado pela forte dependência dos automóveis. O chefe do Executivo madeirense, Miguel Albuquerque, mostrou-se surpreendido com o relatório do Conselho da Europa que sinaliza a Madeira como a região do país com mais casos de exploração sexual infantil de migrantes e pediu averiguações judiciais. O Tribunal da Relação anula a decisão do Tribunal da Primeira Instância que absolveu a ex-deputada do PAN, Cristina Rodrigues, acusada de um apagão informático de e-mails do partido e mandou repetir o julgamento. Ainda o Presidente da República, António José Seguro, alerta que o envelhecimento do país constitui uma bomba-relógio e sublinha que a solidariedade da sociedade civil não pode nunca substituir a responsabilidade primeira do Estado. O Primeiro-Ministro reitera que não existe qualquer incumprimento declarativo no âmbito do caso relacionado com a sua antiga empresa familiar, a Spinum Viva, indicando que as questões em discussão têm a natureza jurídica e aguardam decisão do Tribunal Constitucional. Ainda a líder da Iniciativa Liberal acusa a CGTP e o PCP de terem adotado uma tónica agressiva de completa inflexibilidade em relação à reforma laboral e considera que essa postura contribui para o aumentar das tensões. Lá fora, destaca hoje para a 11ª Cimeira entre a União Europeia e a Coreia do Sul, decorre ou vai decorrer, melhor dizendo, em Bruxelas no próximo dia 10, com a presença do presidente Lee Jae-myung para aprofundar a cooperação entre os dois blocos. É uma informação que é avançada também nesta sexta-feira. E uma pessoa morreu e pelo menos 14 ficaram feridas em ataques israelitas contra o sul do Líbano. A informação é avançada também nesta manhã pela imprensa oficial após uma troca de tiros entre Israel e a milícia xiita Hezbollah. E as guardas costeiras da China e de Taiwan envolveram-se num novo incidente marítimo no mar do sul da China, junto ao atol de pratas administrado por Taipei e reclamado por Pequim. A informação é avançada pelas autoridades taiwanesas. Finalmente, mais de 27 milhões de peruanos vão às urnas no próximo domingo, naquela que é a segunda volta das presidenciais, devendo escolher entre Keiko Fujimori, da direita, e Roberto Sánchez, da esquerda, num país que teve 8 chefes de Estado em 10 anos. Voltaremos à informação às 10 da manhã. Obviamente que antes ainda estarão por cá esses destaques a serem desenvolvidos. Já voltamos à música, dizendo-lhe que também nesta sexta-feira, e porque ontem foi feriado, não tivemos o espaço de defesa do consumidor, o mesmo estará por cá na próxima hora.
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0: Daqui a pouco há espaço Carminho, agora a voz é de Luís Gomes, traz-nos Vida.

0: Música de Luís Gomes e esta canção que se chama Vida. Agora estamos a 25 minutos das 10 da manhã. Já a seguir temos o Espaço Carmim.
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0: 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Nas terras de Monsaraz e em torno da sua vila medieval faz-se vinho desde tempos imemoriais. Quando o povoado de Reguengos cresceu e se tornou sede do concelho, em meados do século XIX, a vinha transformou-se em desígnio estratégico para os seus habitantes. A partir de 1860 e ao longo da década seguinte, plantaram-se mais de 1 milhão de videiras. Em 1903, Reguengos já era considerada a região vinheteira mais rica do Alentejo. A Cooperativa Agrícola de Reguengos de Monsaraz, fundada em 1971 por 60 lavradores, surge como desenvolvimento natural desta economia vitivinícola única do Alentejo. Hoje tem cerca de 700 associados que, nas suas instalações, entregam uvas de 3 mil hectares de vinhas, sendo a maior adega do Alentejo e uma das maiores de Portugal. A Carmim expressa na sua essência a cultura, o trabalho, o saber, o sentir das pessoas que, ano após ano, lhe confiam as suas uvas. Os vinhos Carmim são produzidos e engarrafados exclusivamente a partir das uvas dos seus associados, surgindo assim em cada vindima vinhos brancos, rosados e tintos que traduzem o corpo e a alma da região. Por tudo isto, é apropriado afirmar que a Carmim e Reguengos são indissociáveis. A vinha e o vinho são criações humanas que não surgem espontaneamente. Os vinhos da Carmim nascem das mãos de quem cuida das vinhas, de quem colhe as uvas e as transporta para a adega, de quem as transforma em vinho, de quem o engarrafa, o embala e comercializa. São criações de uma equipa conhecedora, profissional, empenhada, que tem orgulho naquilo que faz e na marca que representa. Reguengos é a maior das 8 sub-regiões do Alentejo. Curiosamente, é também aquela onde a propriedade está mais dividida, com muitos pequenos e médios viticultores que, com as suas famílias, cuidam apaixonadamente dos vinhedos. O solo é pobre, mas profundo, pedregoso, formado, sobretudo por derivados de granito. E o clima é tipicamente continental, com invernos frios e verões quentes e secos. A sabedoria antiga diz que a videira que sofre é a que dá melhor vinho. Muitas das vinhas de Reguengos são de sequeiro, ou seja, não são regadas. As suas raízes penetram profundamente no solo em busca de água, absorvendo minerais e nutrientes que não existem à superfície. São vinhas resistentes ao clima e adaptadas às condições locais. Vinhas que reservam todas as suas energias para alimentar os cachos que produzem e assim fazer nascer grandes vinhos. Vivemos da terra onde crescem as videiras que originam os nossos vinhos. Cuidar dela é retribuir a sua generosidade. O clima quente limita doenças e reduz tratamentos. Os viticultores Carmim praticam a proteção integrada, gerindo os recursos naturais para uma agricultura sustentável. A casta faz parte com o clima, o solo, as pessoas, do conjunto de fatores que permitem a um vinho expressar o local onde nasceu. Os vinhos Carmim transmitem o território autêntico de Reguengos através de uma grande variedade de castas, desde as clássicas Trincadeira, Aragonês, Alicante Boucher, Antão Vazio ou Roupeiro, até às internacionais Cabernet Sauvignon e Saira, passando pelas bem portuguesas Touriga Nacional, Arinto e Gouveio. Cada uma cumpre o papel específico na afirmação de identidade do vinho e da região. 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
0: Caminhamos para as 10 da manhã. Voltamos à música com o alentejano Luís Fialho e Inês de Vasconcelos. Trazem-nos já de seguida a viagem. Logo depois, Luís Represas e também Pablo Milanês, antes dos destaques da informação. Espero que possa ter uma ótima sexta-feira ligado à Voz de Reguengos. Vai valer a pena estar desse lado. 99 FM.

0: Aqui está Luís Represas e Pablo Milanês com a Feiticeira. Estamos a 8 minutos das 10.
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0: Olhamos então para a informação que vai estar em desenvolvimento no topo de hora. Os trabalhadores não docentes das escolas estão em greve nesta sexta-feira. O Núcleo Regional do Sul da Liga Portuguesa contra o Cancro promove neste sábado a iniciativa Mexer contra o Cancro e no âmbito do projeto autárquico Cumprir com Reguengos de Monsaraz vai realizar-se uma visita à Assembleia da República no próximo dia 18 de junho. Fábio Pontes foi nomeado Comandante Sub-Regional de Emergência e Proteção Civil do Alentejo Central, sucedendo no cargo a Maria João Rosado. Simão Velez foi nomeado segundo comandante regional. É destaque também José Grilo, ou João Grilo, melhor dizendo, entregou a sua candidatura. Évora começa em dia à Federação de Évora do Partido Socialista, que segundo o próprio tem a honra de encabeçar. E os jovens membros da Assembleia Municipal Jovem de Mourão, acompanhados por outros alunos do agrupamento de escolas, visitaram a Assembleia da República no passado dia 2 de junho. Notícias para desenvolver dentro de 7 minutos.
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0: 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Estamos praticamente no final da primeira hora das manhãs. Quero lembrar que na próxima hora vamos ter cartaz cultural com propostas para o seu fim de semana. Vamos ainda ter também por cá a Deco, habitualmente às quintas-feiras. Olharemos para as efemérides e ainda também, claro, para as ocorrências registadas nas últimas horas. Ficamos com Ágata e Deixa-te Andar, é uma das suas mais recentes canções.

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0: Sexta-feira, 5 de junho, um dia com o céu pouco nublado limpo, vento fraco a moderado com pequena subida da temperatura máxima. Vamos olhar para os valores previstos para o Alentejo. Hoje a Reguengos deverá chegar aos 30 graus, 30 é a máxima prevista também para Moura, vão estar 29, em Évora, Portel e Mourão, 28 em Redondo, Alandroal e Beja, 26 graus, são esperados em Porto Alegre.
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0: Informação são às 10 na Voz de Reguengos. Muito bom dia uma vez mais. Os trabalhadores não docentes das escolas estão em greve nesta sexta-feira. A greve é convocada pela Federação Nacional de Sindicatos Independentes da Administração Pública e Entidades com Fins Públicos e abrange todos os trabalhadores não docentes de creches, escolas, misericórdias e instituições com atividades de apoio à família. No pré-aviso entregue a 17 de maio, a Federação Sindical defende ainda a atribuição do suplemento de penosidade aos trabalhadores não docentes que exercem funções em unidades de ensino especializados e contesta as alterações à lei laboral propostas pelo Governo. O Núcleo Regional do Sul da Liga Portuguesa contra o Cancro promove neste sábado a iniciativa Mexer contra o Cancro. A mesma terá lugar no Parque da Cidade de Reguengos entre as 9 da manhã e 1:30. A atividade é aberta a toda a população e pretende incentivar a prática de exercício físico como forma de promoção da saúde e prevenção da doença. O programa integra jogos tradicionais, dinamizados com o mote Aos Novos Venham Conhecer, Aos Velhos Recordar, proporcionando uma manhã de convívio intergeracional e movimento. A participação é livre.
4: No âmbito do projeto autárquico Cumprir com Reguengos de Monsaraz, o PS de Reguengos convida a comunidade reguenguense a participar de uma visita à Assembleia da República no próximo dia 18 de junho. Segundo o PS de Reguengos, que promove a visita, esta iniciativa promove a cidadania ativa e o contacto direto com as instituições democráticas. Este, segundo dizem, é um momento de partilha, aprendizagem e aproximação entre Reguengos e o Centro da Decisão Política Nacional. Os lugares são limitados a 25 participantes e as confirmações deverão ser efetuadas até ao dia de hoje. Fábio Pontes foi nomeado comandante sub-regional de Emergência e Proteção Civil do Alentejo Central, sucedendo no cargo a Maria João Rosado, que cessou funções em maio deste ano a seu pedido. A nomeação assegura a continuidade da liderança operacional da Autoridade Nacional de Emergência e Proteção Civil na sub-região do Alentejo Central. Até agora, e a desempenhar funções de segundo comandante sub-regional, Fábio Pontes, aliás, passa a assumir a coordenação das operações de proteção e socorro nos 14 concelhos que integram o Alentejo Central. O responsável integrava a estrutura de comando desde a criação dos comandos sub-regionais em janeiro de 2023. Simão Velez foi nomeado segundo comandante regional da Proteção Civil, sucedendo a José Guilherme, que assumiu funções nos Açores. João Grilo entregou a candidatura Évora Começa em Ti à Federação de Évora do Partido Socialista, que segundo o próprio tem honra de encabeçar. A campanha vai passar por todas as concelhias e para receber contributos individuais de todos os que tenham interesse em colaborar, Évora Começa em Ti é uma chamada para a ação. É um apelo à mobilização e à vontade que tem que nascer em cada um de nós para sairmos do isolamento e darmos o contributo pessoal, a nossa parte desinteressada e ativa para defender aquilo em que acreditamos. Pode ler-se, aliás, nessa nota divulgada por João Grilo. E os jovens membros da Assembleia Municipal Jovem de Mourão, acompanhados por outros alunos do Agrupamento de Escolas, visitaram a Assembleia da República no passado dia 2 de junho. Durante a visita aprenderam sobre os importantes temas de cidadania, memória, parlamento e democracia, participando em atividades interativas e também esclarecendo as suas dúvidas sobre temas essenciais para a sua formação cívica. Os jovens puderam depois descobrir diversos espaços da Assembleia da República por meio de uma visita guiada conduzida por Francisco Figueira, deputado eleito pelo Círculo Eleitoral de Évora, a quem agradecem a calorosa recepção e acompanhamento. A visita culminou com a assistência a uma sessão da Assembleia da República nas galerias da Sala das Sessões, onde tiveram a oportunidade de identificar nas várias bancadas políticos que conhecem dos meios de comunicação, além de observar o deputado Francisco Figueira em funções na mesa da Assembleia, deputado com quem haviam dialogado momentos antes.
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4: sugestão para esta sexta-feira, dia 5 de junho, no Lar do Cambinho e numa organização do Centro Social e Paroquial do Sagrado Coração de Jesus de Cambinho, acontece a angariação de fundos a partir das 19 horas, no dia 5 de junho, sexta-feira. 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
4: Mais uma vez, bom dia, 12 minutos depois das 10.
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4: Fica a saber que neste dia 5 de junho assinala-se o Dia Mundial do Ambiente, é também o Dia Mundial do Naturismo. Neste dia, no ano de 1883, inauguração do Expresso do Oriente, a primeira ligação ferroviária com carruagens cama. Neste dia também, no ano de 1898, nasceu o poeta e dramaturgo espanhol Federico García Lorca, e a linha férrea do Sul chegava à Vila Real de Santo António no ano de 1906. Neste dia dava-se a nacionalização do Metropolitano de Lisboa, em 75. Já em 2002, a taxa máxima do IVA sobe de 17% para 19%. E em 2004, o Metro do Porto inaugurava a ligação entre a Trindade e Campanhã. O Parlamento Sérvio proclamava a independência. O Primeiro-Ministro José Sócrates, em 2007, apresentava o programa de acesso a computadores e à internet a preços reduzidos para 500 mil pessoas, ação que tinha como parceira a Microsoft, que disponibilizava o software. Ainda a Autoridade da Concorrência, neste mesmo ano, aprovava a compra da Portugalia pela TAP, com condições. E, finalmente, neste dia também, no ano de 2016, a lista do secretário-geral do PS, António Costa, para a Comissão Nacional, conseguia 233 dos 251 lugares, correspondentes a 92,8% dos votos. Alguns dos factos registados na história neste dia 5 de junho, espaço de efemérides sempre por cá. Para já, e antes de voltarmos à música, deixe-me recordar apenas que dentro de instantes, hoje, excepcionalmente, sexta-feira, vamos ter o espaço da defesa do consumidor, ainda as ocorrências, também cartaz cultural com propostas para o seu fim de semana. E agora sim, a música vinda do Brasil com Leonardo e Eduardo Costa, Princesa. Princesa.

0: Esta é a música da sua rádio. Primeiro estivemos no Brasil com Leonardo e também Eduardo Costa e agora a dupla Ricky Sam a trazer esta canção que se chama Fica Esta Noite. Vão passando 22 minutos das 10 da manhã. Hoje, sexta-feira, excepcionalmente, vamos ter o espaço da defesa do consumidor.
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0: Hoje ao telefone temos a doutora Ana Sofia Batista. Muito bom dia.
2: Muito bom dia, João.
0: Bem-vinda uma vez mais à nossa antena.
2: Obrigada, é sempre um gosto.
0: Ora então, hoje vamos falar sobre o novo pacote fiscal para a habitação. O que é que muda para, digamos, os consumidores, não é? Para as famílias que nos estão também a escutar, é isso que elas querem saber nesta manhã.
2: Claro, João, e é por isso mesmo que a DECO está aqui hoje. Então, o novo pacote fiscal para a habitação traz então um conjunto de medidas que pretendem aumentar a oferta de casas, não só para compra, também para arrendamento, e através aqui de uma redução de impostos e também da criação de incentivos fiscais, dirigidos, claro, às famílias, aos proprietários, mas também aos investidores. Então, estas alterações abrangem impostos como o IRS, o IMT, o IVA, o imposto de selo, são todos impostos que, por norma, nós liquidamos na compra de uma habitação, ou impostos que nós anualmente, como é o caso do IRC, liquidamos, e claro aqui o valor, por exemplo, das rendas tem um impacto também muito positivo ou negativo, independentemente se podemos ou não introduzi-las no nosso IRS, e como tal, estas alterações procuram aqui aliviar alguns dos custos associados à compra, à venda ou arrendamento, e também aqui à reabilitação de imóveis. Contudo, mais do que perceber quais é que são os benefícios previstos, importa aqui também analisar de que forma estas medidas podem, efetivamente, influenciar a proteção financeira das famílias e, é claro, o acesso a uma habitação financeiramente

0: sustentável. Ora, num contexto marcado essencialmente pelo aumento dos preços das casas, rendas elevadas e maiores encargos com crédito à habitação, essas mudanças podem efetivamente representar oportunidades importantes, mas também exigem aqui decisões financeiras ponderadas. Portanto, é preciso termos alguma consciência do que é que este pacote efetivamente significa. Portanto, existem aqui benefícios para quem arrenda casa. Uma das alterações relevantes diz precisamente respeito às deduções das rendas no IRS. Os inquilinos aqui continuam a poder deduzir parte das rendas suportadas, mas agora o limite máximo anual aumenta para os 1.000 euros nos contratos de arrendamento habitacional. Para beneficiar dessa dedução, é claro, é fundamental garantir que o contrato de arrendamento está registado no Portal das Finanças e que existem, efetivamente, recibos de renda que estejam a ser emitidos. Ora, esta medida poderá representar algum alívio no orçamento das famílias que são arrendatárias, sobretudo num contexto em que a habitação absorve uma parte muito significativa do rendimento mensal e do orçamento aqui das nossas famílias. Deixando também aqui uma nota aos consumidores que nos estão a ouvir e que estão a pensar que não cumprem aqui estes dois requisitos, portanto, do contrato de arrendamento registado no Portal das Finanças e da emissão das rendas, eu deixo a nota de que, desde agosto de 2025, que os inquilinos podem comunicar à Autoridade Tributária e Aduaneira, ou seja, às Finanças, os contratos de arrendamento através do Portal das Finanças. Portanto, caso o senhorio não tenha feito dentro do prazo este registro, o consumidor, neste caso o inquilino, já se pode substituir ao senhorio e comunicar o contrato. Então, existem também aqui questões para quem vender a casa e decidir reinvestir as mais-valias, por assim dizer. Neste momento já é possível fazê-lo sem pagar IRS. Até agora, quem vendia a habitação própria e permanente podia beneficiar de uma isenção de IRS sobre a mais-valia obtida, desde que reinvestisse o valor da venda na aquisição de uma nova habitação, que tinha que ser própria, como é óbvio, e permanente. As regras foram agora alargadas para permitir a isenção também de tributação das mais-valias quando o valor da venda seja reinvestido na aquisição de imóveis que sejam destinados ao arrendamento habitacional a preços acessíveis ou rendas moderadas, desde que sejam cumpridas as condições legalmente exigidas. Também comprar casa teve agora aqui um alívio neste pacote. Portanto, o pacote fiscal prevê também benefícios para quem compra habitação própria e permanente de custos controlados. Nestas situações poderá também existir isenção de IMT na primeira aquisição da habitação, bem como os benefícios adicionais de imposto de selo. Tendo em conta que os custos iniciais associados à compra continuam a ser um dos maiores obstáculos para muitas famílias e estas medidas podem ajudar a reduzir o esforço financeiro necessário para avançar com a aquisição. Mas existem também aqui incentivos para os senhorios, também que os proprietários passam a beneficiar de novas vantagens fiscais para incentivar o arrendamento habitacional e uma das medidas mais relevantes é a aplicação de taxa reduzida de IRS de 10% sobre os rendimentos perdiais em determinados contratos de arrendamento habitacional. Ou seja, esta redução abrange apenas contratos de arrendamento já em curso, conforme consta expressamente o preâmbulo do diploma. E este 10% vem aqui então substituir a taxa geral que existia de 28% e irá acontecer até ao final de 2029. Também aqui as obras de reabilitação estão previstas neste pacote, porque outra das alterações importantes é efetivamente a aplicação de taxa reduzida de IVA, 6%, em determinadas obras de construção e reabilitação de imóveis destinados à habitação própria permanente ou para o arrendamento habitacional. Mas quem compra um imóvel que beneficiou de IVA a 6% e não afetar efetivamente à sua própria habitação, essa habitação própria permanente, no prazo de 6 meses a contar da data de aquisição, comprovada através do respectivo domicílio fiscal, paga aqui também uma penalização de IMT equivalente a 10% sobre o valor tributável do imóvel. Também agora temos previsto arrendamento acessível, com alguns benefícios fiscais. Portanto, o novo regime simplificado de arrendamento acessível pretende aqui aumentar a oferta de casas com rendas abaixo dos valores de mercado e, nestes casos, o valor mensal da renda deve ser igual ou inferior ao limite máximo por tipologia, tendo por base 80% da média de rendas por metro quadrado do concelho, segundo o INE. Nesta situação, os senhorios que pratiquem rendas moderadas poderão beneficiar de isenção de IRS ou IRC sobre esses rendimentos, desde que cumpram determinadas condições, como, por exemplo, os contratos terem um prazo mínimo de 3 anos e limites máximos de renda, que serão definidos pelo Governo. A intenção é aqui equilibrar a necessidade de tornar o arrendamento mais acessível para as famílias, sem afastar efetivamente os proprietários do mercado. Mas há limites para beneficiar destas medidas. Os benefícios fiscais não se aplicam de forma indiscricionária a todos os imóveis. Em 2026, as rendas moderadas não poderão ultrapassar determinados limites e os imóveis abrangidos pelos regimes de benefícios terão igualmente um teto máximo de valor de renda. A renda mensal moderada não pode exceder 2,5 do salário mínimo deste ano, ou seja, 2.300 euros, e o preço moderado de venda, para ter acesso a alguns dos benefícios, como por exemplo o IVA reduzido, não pode exceder o limite superior ao segundo escalão do IMT para a habitação própria permanente. Estes limites procuram então direcionar os apoios para a habitação que seja de facto acessível e evitar que os benefícios fiscais sejam aqui utilizados em segmentos de mercado e de elevado valor. Então, existe efetivamente aqui um impacto deste novo pacto fiscal na esfera financeira das famílias, que apesar dos benefícios previstos, claro, o principal desafio mantém-se, garantir que as famílias assumam encargos habitacionais, ou que as famílias não assumam, neste caso, encargos habitacionais acima da sua capacidade financeira. A redução de impostos pode, de facto, traduzir-se em menos custos, no curto prazo, mas não elimina registros associados ao endividamento excessivo, às taxas de juros ou, claro, à instabilidade dos rendimentos familiares. Antes de comprar casa, celebrar contratos de arrendamento ou avançar para obras de reabilitação, continua a ser essencial que avalie cuidadosamente o seu orçamento familiar, a taxa de esforço e a capacidade financeira a longo prazo. O novo pacote fiscal pode criar oportunidades importantes para muitas famílias, mas a proteção financeira continuará a depender da capacidade de tomar decisões informadas, sustentáveis, ajustadas à realidade de cada agregado. E, antes mesmo de avançar para qualquer tipo destes contratos, se precisar de informação, pode sempre contactar o nosso Gabinete de Proteção Financeira ou então ligar diretamente para a nossa delegação, procurando auxílio, para o 266-744-564.
1: Muito bem, um número sempre a ter por perto. Doutora Ana Sofia Batista, muito obrigado então por este esclarecimento trazido à antena da Voz de Reguengos. Desejo-lhe a continuação de um bom dia de trabalho e, claro, também um bom fim de semana.
0: Muito obrigada, igualmente, João.
1: Obrigado. Até à próxima, bom dia. Muito obrigado. 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
1: Passam 2 minutos das 10:30 da manhã.
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1: Já daqui a pouco conferimos as ocorrências registadas nas últimas horas pela GNR. Agora vamos até ao Brasil escutar Zé Felipe.

0: Chama-se Saudade de Você, esta canção que ouvimos por Zé Filipe. E agora vamos conferir as ocorrências registadas nas últimas horas.
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2: Bom dia, senhores ouvintes. Fala-vos o segundo sargento Rui Beijinho da Salva, situação do Comando Territorial da Guarda Nacional Republicana Évora, para vos informar acerca da atividade operacional desenvolvida nos dias 3 e 4 de junho de 2026. Na área de responsabilidade deste comando ocorreram 7 acidentes de viação, sendo 7 colisões, do qual resultaram um ferido leve. Ocorreu um acidente de trabalho, do qual resultou um ferido leve. Registaram-se 5 incêndios de natureza agrícola, tendo ardido cerca de 5,2 hectares de pasto. No âmbito da criminalidade foram registradas 31 ocorrências, sendo 7 crimes contra as pessoas, 10 crimes contra o património, 9 crimes contra a vida ensinada, 2 crimes contra animais de companhia e 3 crimes previstos em legislação avulsa. Foram efetuadas 7 detenções em flagrante delito, sendo 4 por condução em estado de embriaguez, 1 por condução sem habilitação legal e 2 por permanência ilegal em território nacional. Foi dado cumprimento a um mandado de detenção e condução para cumprimento de pena. No âmbito de contorno nacional, registramos 112 infrações relativas à legislação rodoviária, 3 infrações relativas à legislação policial e 5 infrações relativas à legislação ambiental. Mantemos as operações direcionadas à prevenção da floresta e ao controle do mato da madeira do Pinheiro, à prevenção e repressão à contrafração, em especial no âmbito da propriedade industrial, também à fiscalização do transporte terrestre e marítimo de animais vivos, uma operação com incidência no policiamento intensivo costeiro, está também em vigor uma operação no âmbito da fiscalização rodoviária, uma operação de sensibilização da problemática dos afogamentos, uma operação com incidência no regresso dos imigrantes ao território nacional e, por fim, iniciou uma operação com incidência nos exames escolares.
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0: Informação que nos chega da sala de situação do Comando Territorial de Évora da Guarda Nacional Republicana.
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0: Fado e Flamengo com os Ciganos de Ouro, Golden Gypsies, a marcarem presença hoje também aqui nesta edição das manhãs. E a seguir vamos ter cartaz cultural.
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2: Sejam então muito bem-vindos ao nosso Cartaz Cultural, sempre com boas propostas para o seu fim de semana. Às sextas-feiras, na voz de Reguengos, de manhã e ao final do dia, depois das 19 horas, em reposição. Neste domingo, há para ver cinema em Reguengos de Monsaraz, no Auditório Municipal Alberto Janes. A partir das 21 horas, o filme O Diabo Veste Prada 2. Miranda enfrenta o declínio da imprensa tradicional e a necessidade de garantir investimentos publicitários. Neste novo cenário, Miranda terá de confrontar Emily Charlton, a sua antiga assistente, que se tornou uma executiva influente num grande conglomerado de produtos de luxo. O tipo de anunciante que Miranda precisa para salvar a revista. É, portanto, para ver neste domingo em Reguengos às 21 horas. Neste sábado, a Liga Portuguesa contra o Cancro, o Núcleo Regional do Sul, promove a iniciativa Mexer contra o Cancro, que tem lugar no Parque da Cidade, entre as 9 e o meio-dia e meia. A atividade é aberta a toda a população e pretende incentivar a prática de exercício físico como forma de promoção da saúde e a prevenção da doença. O programa integra jogos tradicionais, dinamizados com o mote Aos Novos Venham Conhecer, Aos Velhos Recordar, proporcionando uma manhã de convívio intergeracional e movimento. A participação é livre.

Fico já com esta nota. A União de Dadores de Sangue de Corval, a Gota, vai realizar no dia 20 de junho um convívio nacional. É, portanto, o 38º convívio nacional e também o 32º convívio internacional em Torres Vedras. E, portanto, estão convidados os sócios e dadores. Atenção que a confirmação tem que ser dada até ao dia 15 de junho através dos contactos 969-015-894 ou 961-026-764. Os lugares são limitados em autocarro, saída de Corval às 6 horas, atenção, levar Fernel. No próximo dia 10 de junho, ao almoço de confraternização dos nascidos em 1961, nas festas de Santo António de Reguengos, celebrar o passado, valorizar o presente, fortalecer a amizade, o almoço será na Casa do Benfica de Reguengos de Monsaraz. Mais que uma geração, uma história em comum, amizade, memórias, alegria e tradição. Atenção que a concentração é nos Bombeiros Velhos de Reguengos às 11 horas, no dia 10 de junho. O objetivo é reunir, recordar e brindar à vida. Recordo, é um almoço de confraternização dos nascidos no ano de 1961. Saber também que nesta sexta-feira, no Lar do Campinho, a partir das 19 horas, há uma angariação de fundos. Há animação também com DJ Moonlight, sardinhas, grelhados e bebidas. É no Lar do Campinho a partir das 19 horas. Apoie a causa desta associação, digamos assim, Centro Social e Paroquial do Sagrado Coração de Jesus de Campinho, que propõe então um final de dia e um início de fim de semana diferente com esta iniciativa de angariação de fundos. É hoje, dia 5 de junho, a partir das 19 horas. Passe também por lá.

Deixamos também esta sugestão para o 11º almoço da família benfiquista da Granja. Vai ser no dia 13 de junho ao 12:30. Preços para homens 30 euros, para mulheres 20 e para crianças 10 euros. Uma ementa variada com, por exemplo, feijoada, carnes grelhadas, doces, sardinhas, enchidos ou caracóis. Pode contactar o 965-704-470 ou ainda o 961-412-562. 11º almoço da família benfiquista da Granja no Conselho de Mourão.

E claro que estão aí à porta nas festas de Santo António em Reguengos de Monsaraz. Já deverá saber qual é o programa deste ano. Ainda assim, fazemos questão de o divulgar. Quarta-feira, dia 10, primeiro dia de festa. Os vizinhos convidam o grupo coral da Casa do Povo de Reguengos de Monsaraz. 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Depois, no dia 11, quinta-feira, a banda da Sociedade Filarmónica Harmonia Reguenguense convida Camané e Moonlight. 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Dia 13, sábado, Vanzi, Pitazuki e DJ Graus. Dia 14, domingo, Sai do Chão, o tributo a Ivete Sangalo e Buja e Estica. Há também, nos dias 13 e 14 de junho, no Parque da Cidade, o Regwine Festival. Ainda marchas populares, baile de Santo António, festa religiosa e eucaristia, desfile de fanfarras de bombeiros, torneio básica 3x3, grande prémio de Santo António, espaço Santo Antoninho, bares e tasquinhas e corrida de touros. 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

Fica também a saber que no sábado, dia 4 de julho, acontece o Grande Prémio de Karting em Reguengos de Monsaraz. Endurance 2 horas SAR. É sábado a partir das 14 horas. 30 a 120 minutos, equipas de 1 a 4 pilotos. A inscrição são 150 euros, licença FPAC 45. Haverão prémios de participação. Iniciativa promovida pela SAR Motorismo, com apoio do município de Reguengos de Monsaraz. E atenção que a Reguengos Aficion tem bilheteira aberta para adquirir a sua entrada na corrida de touros. Fica então a saber que até ao dia 8 de junho pode adquirir o seu bilhete no Cá Te Espero, loja e restaurante, entre as 9 e o meio-dia e das 9 às 22. A bilheteira da praça estará também disponível para venda de bilhetes de 8 de junho a 12 de junho, das 17h30 às 20h30 e depois no dia 13 de junho, abertura às 9h30 da manhã. Levantamento de reservas na bilheteira da praça entre 8 e 11 de junho. As reservas não levantadas até ao dia 11 serão colocadas à venda a partir de dia 13. Pode fazer a sua reserva pelo 969-639-361, repito, 969-639-361, ou então através da venda online em www.ccsbilheteca.pt. Portanto, repito, www.ccsbilheteca.pt.

0: hoje vamos mesmo ficar por aqui quanto ao nosso cartaz cultural. Aproveite então as propostas que lhe demos neste fim de semana.
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0: É também assim que estamos a fechar as manhãs para darmos lugar aos discos pedidos que estarão no ar daqui a pouco entre as 11 e o meio-dia.
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6: Vai acontecer o terceiro Grande Prémio de Santo António no dia 14 de junho. É às 9h30 da manhã. Atenção que os pagamentos é até segunda-feira, dia 8 de junho, às 23h59. Inscrições para a caminhada, 3€. Acontece às 9h e a corrida, 9,99€. A acontecer às 9h30. As inscrições estão a decorrer no site habitual, em acorrer.pt. 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
7: Estamos na luta, São Freda. Vamos mesmo a passar aqui por cima da linha do comboio. Cuidado.
8: Está difícil, João.
9: É tão lentinho.

0: de ouvir.
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2: Cá estou para mais uma edição de Discos Pedidos, que agora começa na sua rádio. Fica no ar, como sempre, até ao meio-dia. 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
2: 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Instituto Ótico de Reguengos, o seu ótico de família, a frase que terá que dizer para pedir a sua música e fazer a sua dedicatória através do 266-502-766. Avançamos para a primeira chamada desta manhã. Conversamos com o nosso ouvinte, Toy. Muito bom dia.
4: Bom dia, Sr. Ferreira, todos os seus fiéis ouvintes.
2: Tudo bem, Toy?
4: Tudo uma maravilha, Sr. Ferreira.
2: Já com um ar um pouco cansado.
4: Acho que o Vitinho já está aqui, telefonou, Sr. Ferreira, que está na hora.
2: Pois, acredito que sim. Ou seja, o dia já vai longo por aí, não é?
4: Já, Sr. Ferreira. Eu chego um pouco mais cedo, demora muito.
2: Pronto, já fez a sua obrigação, como se costuma dizer, não é?
4: Tal e qual. E quem dá aquilo que tem, mas não é obrigado, Sr. Ferreira.
2: Ora, aí está. Ora, aí está. Ora bem, então, vamos à nossa frase.
4: Instituto Óptico, Carguinho do Céu, tipo família. Um abraço para o nosso Zé Praias.
2: Muito bem. Sim, senhor. Esteve cá há dias, na emissão.
4: Ah, e convidou-me, mas já tinha acabado de almoçar. Era um respectivo positivo, Sr.
2: Ferreira. Sim, é verdade. Ele fez aqui o convite.
4: Pois, mas convidou-me, mas foi por ter almoçado já.
2: Devia ter chegado mais cedo, não é?
4: Tal e qual, senhor. Ei, pá, o grande amigo, já há um tempo que não falávamos com ele, o Francisco Lácio.
2: Francisco Lácio, é verdade, já há algum tempo não falo com ele também.
4: Ei, pá, eu estou agora aqui no serviço, andando, nem consegue mandar os bons dias, nem correr, nem ninguém, é uma chatice.
2: Pois, mas pronto, tudo há de mudar, não é?
4: Tal e qual.
2: Pois, claro. Bom, então...
4: Está bem, senhor Ferreira, vamos ouvir, Maria Lisboa, sonhei que iria casar, ou que ia casar, não é assim, senhor Ferreira?
2: Sonhei que ia casar, exatamente.
4: Ei.
2: Bom, então dedicamos...
4: Olha, dedicamos a todo o auditório, cá e lá em Mil Fontes, e muito especial para a Dona Conceição Aires, que ela diz que o técnico se lembra dela. E hoje até me lembro desta música para ela. Muito especial para a Dona Conceição Aires.
2: Que maravilha. Hoje ainda para mais uma canção que ela gosta, não é?
4: Tal e qual. Olha, do Lego.
2: Pronto. Esta hora não está nas montagens, de certeza.
4: Também não sabemos se o Ferreira.
2: Pois, também é verdade. Nós nunca sabemos o que é que o ouvinte está a fazer do outro lado, não é?
4: E aquilo além também é artista que não sabe o que é que se espera da letra. Olha, está para aqui a ligar o tal da saca de Rafa e ele diz que o trem precisa de muito dinheiro, mas ele também chega-me aqui cheio de dores. Enquanto eu abro, para mim é com dor aqui, com dor ali, que ele está pior que ele, Sr. Ferreira.
2: Mas quem?
4: Pires.
2: Ah, o António Pires. Pois, eu acredito, porque a vida é dura, não é?
4: O Sr. Ferreira, a vida é dura para quem é mole.
2: Pois, também se diz isso, mas pronto. Isto, como diria alguém, cada um saberá de si, não é?
4: Tal e qual, cada um tem o que merece.
2: Bom.
4: Sr. Ferreira, vá um excelente fim de semana para si, para todos os seus e para todo o auditório e que segunda-feira cá estejamos outra vez a ouvir uns aos outros.
2: Que assim
4: eu
2: seja.
4: Estou para aqui um novo triz, mas este não sei quem é, este está descaracterizado.
2: Muito bem. Ok, então sendo assim, Toy, bom descanso, um excelente fim de semana.
4: Obrigado igualmente.
2: Um abraço, até segunda. O nosso ouvinte Toy, a primeira chamada de hoje. Vamos então ouvir a Maria Lisboa. Cá está ela. Já toca. Sonhei que ia casar.

0: E escutámos assim a Maria Lisboa a trazer-nos então um sonhei que ia casar. Tema que abriu esta edição de Discos Pedidos. Tempo agora para irmos até Mil Fontes conversar com a Manuela. Muito bom dia.
1: Bom dia, João.
0: Olá, Manuela. Tudo bem?
1: Sim, vai andando.
0: Hoje, um pouco mais cedo por cá, não é?
1: Foi. Eu hoje que cheguei o toy.
0: Exatamente, sim, senhora. Pois é, e vamos à frase para já.
1: Estatuto Ótico dos Gangues, seu ótico de família.
0: Ora, nem mais. Então, quem é que vem pedir, Manuela?
1: A noite de amor sem fim.
0: Exatamente, aqui com Elder Rhodes, não é?
1: Exatamente.
0: Dedicamos a música?
1: Olha, vou dedicar a música ao meu marido e vou desejar a todos os ouvintes um bom fim de semana, tudo corra bem, e dizer à Conceição que era para também dedicar uma música, mas como ela já, o Toy já dedicou duas músicas no mesmo dia, muito para ela fica muito vaidosa. E assim fica para outra altura, e essa vai para o meu marido.
0: Pronto, muito bem, para a semana logo dedica, não é?
1: Pois, exatamente, é isso.
0: Pronto,
1: é assim, olha, um bom fim de semana para todos, bom, para si, para a sua família e para todos os ouvintes. E as melhoras para o senhor Zé da Horta e fiquem todos bem, é o que eu desejo.
0: Muito bem. Manuela, então, olha, espero que possa também ter um bom fim de semana.
1: Obrigada, João.
0: Um beijinho para si.
1: Pronto, adeusinho.
0: Obrigado, beijinho, bom dia. Okay, nós ouvindo Manuela a ligar de Mil Fontes e a pedir para ouvir este som, Noites de Amor Sem Fim.

0: Noites de Amor Sem Fim, aqui o som de Helder Rhodes a passar por cá também. E agora seguimos ao encontro do nosso ouvinte António Pires. Muito bom dia.
1: Ora, muito bom dia.
0: Noites de Amor Sem Fim, aqui o som de Helder Rhodes a passar por cá também.

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1: Hoje quem vamos ouvir?
0: Vamos ouvir aí Zezé Di Camargo e Luciano e com Flores em Vida.
1: Dedicamos a música.
0: Vamos dedicar aqui para os colegas de trabalho, para todo o pessoal, dedicar aqui para a Bigoria, para a minha irmã, para a Flávia, depois assim, depois o Joaquim Elias, para a Dona Conceição, para a Dona Manuela Marques, para a Dona Maria de Arguengo, para o Zé da Horta, para o Beques, para o Feliciano, para o Daniel Calvino, para o Francisco Queiro, para vocês na rádio e para este nosso ouvinte todos aí, com um bom dia e um excelente fim de semana para todos.
1: Sim, senhor, fica então dedicado. Espero que também possa ter um ótimo fim de semana. Está bem?
0: Obrigado, igualmente também para o Sr. João.
1: Obrigado, António. Até segunda.
0: Até segunda.
1: Bom dia. Vamos então recordar que a hora é patrocinada pelo Instituto Ótico de Reguengos e a seguir Zezé Di Camargo e Luciano.
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0: E assim escutámos Flores em Vida com Zezé de Camargo e Luciano. Avançamos para mais uma participação e agora vamos até Aldeias de Montoito conversar com a Conceição Aires. Muito bom dia.
1: Bom dia, João.
0: Olá, Conceição, tudo bem?
1: Tudo bem, está tudo, graças a Deus.
0: A passar bem amanhã, já sei, não é?
1: Até à data está-se bem.
0: Ainda bem.
1: Está-se bueno.
0: Então, vamos à frase?
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0: Ora, continuamos para terminar também a semana, não é? Aqui a ouvir o DJ Ruma Fátima.
1: É verdade, é verdade. Como eu já é sexta-feira, vai, pronto, vai e, mais uma.
0: E mais uma canção que não conhecemos.
1: É verdade.
0: Portanto,
1: o
0: hoje...
1: Segredo basta...
0: É exatamente assim, é o nome da música, Segredos Debaixo da Saia.
1: Foi essa que vamos ouvir.
0: Muito bem.
1: Olha, dedicatória é como sempre, fica para todos, um beijinho grande para todos, um bom fim de semana e tudo bom para todos, há que dizer, João.
0: Muito
1: pois
0: bem.
1: Fica assim, porque nós somos muita gente e então fica tudo incluído, tudo.
0: Exato.

0: pronto, fica então dedicado.
1: Sejam felizes e façam alguém feliz e tudo bom para todos. É o que eu desejo, da minha parte.
0: Sim, senhora. Conceição.
1: Ai, e obrigada, Iotói.
0: Pronto, fica o agradecimento feito.
1: É verdade.
0: Conceição, um bom fim de semana.
1: Igualmente, João. Para você também, para os seus meninos, para a sua esposa, para a sua mãe, para todos.
0: Muito obrigado, agradeço. Beijinho e até segunda-feira.
1: Obrigado, obrigado.
0: Obrigado, bom dia. Vamos então ouvir esse tema de DJ Ruma Fátima, Segredos debaixo da saia.

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0: 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São 11h30 da manhã, seguimos em frente na edição da manhã de Discos Pedidos e agora conversamos com a nossa ouvinte Manuela Cambaio. Muito bom dia.
1: Muito bom dia, Sr. João, como está?
0: Estou bem, muito obrigado. E a Manuela?
1: Também. Graças a Deus.
0: Mais um dia, não é? Por aí.
1: Pois.
0: Sim, senhora. Ora bem, então vamos à frase?
1: É Instituto Ótico de Reguengos, o seu ótico de família.
0: Isso mesmo. Hoje quem vem pedir para ouvir?
1: Hoje vamos ouvir aí o Elvis Presley, naquela música que eu gosto muito.
0: Sim.
1: É para dedicar aos meus filhos, às minhas netas, à minha nora, ao meu marido, aos colegas, para si, para a equipa aí da rádio, para as primas da Peruíva, para a Manuela Marques e para mim, gosto muito dessa música. E para todos os ouvintes, para o Sr. José da Horta com as melhoras, para o Sr. João Cosme, olha, vai para todos, dá a ver, já somos muitos.
0: Muito bem, sim senhora, então fica dedicado. Manuela, espero que possa passar bem o fim de semana que está aí à porta. Está bem?
1: Está bem, Sr. João, para si também um bom fim de semana e para todos os nossos ouvintes.
0: Muito obrigado, um beijinho para si, até segunda.
1: Obrigado, Sr. João. Beijinhos também e obrigado.
0: Obrigado, eu. Ora, nosso ouvinte Manuela Cambaio a participar e a pedir então esta boa recordação que vamos ouvir pela voz de Elvis Presley.

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1: E seguimos em frente com mais uma chamada. Agora conversamos com o nosso ouvinte Fátima Henriques. Muito bom dia, Fátima.
2: Bom dia, João.
1: Tudo bem consigo?
2: É sim, olha, por mais um fim de semana.
1: É verdade.
2: Estão-me a ligar, estou chamada na caixa.
1: Pronto. Então vamos...
2: Eu sou o número, não sei quem é. Agora espera um bocadinho.
1: Exatamente, tenho que esperar porque agora está aqui em direto na rádio, não é? Bom, então vamos à frase, Fátima.
2: Este é o teu gangue, o teu de família.
1: Portanto, vamos ouvir o Vítor Rodrigues com Quero um Beijo Teu, não é?
2: É.
1: Dedicamos a música.
2: Sim, vai para as minhas filhas, com um grande beijinho pelas 5. Vai para as minhas netas, para as bisnetas, para os netos, para o marido, para os gerros. Vou dedicar hoje aí à sua família e para todos nós participantes e ouvintes. Bom fim de semana para toda a gente. Tchau, tchau, João.
1: Muito bem, está dedicado então. Sendo assim, Fátima, espero que possa também passar um bom fim de semana.
2: Obrigado, igualmente para os dois, para todos os cheiros também.
1: Muito obrigado, até segunda-feira.
2: Muito obrigado.
1: Obrigado, bom dia. Vamos então ouvir esse tema escolhido pela nossa ouvinte Fátima, Vítor Rodrigues, e Quero um Beijo Teu.

0: E depois de ouvirmos o Vítor Rodrigues, avançamos para mais uma chamada. Conversamos agora com a Marília. Muito bom dia.
1: A todos os ouvintes.
0: Como é que está, Marília? Tudo bem consigo?
1: Sim, dentro do possível, João.
0: Pois, agora tem estado um pouquinho ausente, não é?
1: Sim.
0: Pois, mas hoje está cá e isso é importante.
1: Mas hoje estou cá, graças a Deus.
0: Exatamente. Marília.
1: Mas eu estou sempre a ouvir, João.
0: Sempre ligada a nós, não é?
1: Estou sempre ligada à voz de Reguengos.
0: Ainda bem, sim, senhor.
1: E é o nosso locutor, é simpático.
0: Muito obrigado. Bom, então vamos à frase.
1: Tem que ter uma ajudinha agora, de manhã.
0: Então, Instituto Ótico de Reguengos.
1: Instituto Ótico de Reguengos.
0: O seu ótico de família.
1: O seu ótico de família na cidade de Reguengos de Monsaraz.
0: Muito bem. Então, quem quer ouvir?
1: Olha, eu quero ouvir os vizinhos.
0: Os vizinhos?
1: Sim.
0: Vêm falar-nos da vizinha do primeiro andar.
1: É. Se eu ouvi bater à porta, já sei que é uma vizinha.
0: Pois, exatamente. E vai dedicar?
1: Eu vou dedicar aos meus três netinhos, que são meus amorzinhos, com um grande beijinho para eles, aos meus dois filhinhos, ao meu marido que deve andar na escuta e aos colegas de trabalho. Vou dedicar à Manuela Cambaio, aí da Vendinha, que eu gosto muito de ouvir. Um grande beijinho para essa senhora e à Rosarinho também. E à nossa amiga, como é que ela chama? A mãe do Francisqueiro.
0: A Nevita.
1: Bevita, é verdade. Um grande beijinho para si, amiga. Se estiver a ouvir, que eu gosto muito de ouvir. Eu já falei com ela e gostei muito de falar com ela. E às nossas amigas aqui das Perolivas. E, olha, e às pessoas que gostarem de me ouvir. E para si também, João.
0: Muito obrigado, agradeço.
1: E vai ser para todos os ouvintes que estiverem na escuta e que me gostarem de ouvir. À Maria Custódia, que é uma moça que fala sempre no meu nome. E a esses senhores também, que falam no meu nome.
0: Muito bem, fica então dedicado. Então, obrigado, sendo assim, João. Marília, olha, espero que possa continuar a passar bem esta sexta-feira. Um bom fim de semana.
1: Sim, se Deus quiser. Vamos ver como é balanito.
0: Exatamente. Um abraço para ele também.
1: Obrigada, João.
0: Beijinho, Marília.
1: Beijinho, João.
0: Até para a semana. Bom dia.
1: Até para a semana.
0: Vamos então ouvir os vizinhos, eles que vão estar por Reguengos de Monsaraz, logo no primeiro dia das festas de Santo António. A vizinha do primeiro andar.

0: A vizinha do primeiro andar com os vizinhos. Estamos a 14 minutos do meio-dia. Vamos até Aldeias de Montoio uma vez mais. Agora para conversarmos com o Francisco. Muito bom dia.
1: Olá, Sr. Ferreira. Bom dia.
0: Como está? Tudo bem consigo?
1: Estávamos indo, tudo bem.
0: Muito bem. Vamos saber qual é a frase.
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0: Quem vamos escutar?
1: A minha amiga Rosa Maria Sequeira, neste bonito tema, tapa-me o buraco.
0: Muito bem, vamos dedicar a música.
1: Vamos dedicar ao amigo José Manuel Paga de Aldeias Montoito, para o menino Luizinho Fastinho Bonitinho também das Aldeias, para o amigo Zé Rinho Montoito, para a menina Ana Margarida e para a sua irmã Claudinha Bonitinha, para o amigo Joaquim Borrical das Aldeias Montoito, para o amigo Zezinho da Horta, para a Conceição Aires e para o seu marido António Aires, para o amigo Francisco Cabral da Aldeias Montoito, para o Carapinte também da Aldeias Montoito, Manuel Guerreiro, para o menino André Missas Gadelhas, para Alexandre de Ordone e para as suas colegas maravilhosas, para o menino Coelho Fofinho e para a menina Marisa, agora para a menina da Aulinha da Aldeias Montoito e para o Dr. Nelson Macieira, para a menina Soraya Federico e para a menina Mónica, para o José Patinho e para a sua esposa Gertrudes, para o amigo Sérgio Mónica e para a prima Jocelina, para o amigo João Rosa de Aldeias Montoito e sua esposa Carla Camelas, para o grupo Morgado e para a menina Paulinha Caeiro, para as meninas do lado Montoito, para o amigo Roginol e sua esposa Sandra de Jesus, e para a Maria José de Arguenhos e seu gatinho Gabriel. Está tudo.
0: Muito bem, está dedicado, Francisco. Continuação de uma boa manhã para si. Bom fim de semana.
1: Igualmente, até segunda-feira, Sr. Ferreira.
0: Até a segunda. Adeus. Obrigado, bom dia. Ora bem, ainda há tempo para mais uma chamada. Vai ser a última desta edição da Manhã dos Discos Pedidos. Ficamos para já com a Rosinha. Música.

0: 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Aqui está a Rosinha, quase no fecho desta edição da manhã dos discos pedidos, mas ainda há tempo para conversarmos com o nosso ouvinte Manuela. Muito bom dia.
1: Bom dia, João.
0: Bom dia, Manuela. Como está?
1: Olha, eu estou bem, graças a Deus.
0: A ouvir-nos, como já disse. A ouvir-nos desde cedo ou não?
1: Como?
0: A ouvir-nos desde cedo?
1: Sim, tenho, ouço todos os dias.
0: Faz muito bem, faz muito bem. Está
1: não
0: a ouvir
1: posso
0: a nossa companhia.
1: Deixar de ouvir. E adoro esta, a vocês, adoro este rádio.
0: Sim, senhora. Bom, então vamos saber qual é a frase de participação.
1: Instituto Óptico de Família, o seu óptico todos os dias, não é assim?
0: Instituto Óptico de Reguengos, o seu óptico de família.
1: Família. Instituto Óptico de Reguengos, o seu óptico de família.
0: Isso mesmo.
1: Exato.
0: Ora bem, então quem vamos ouvir?
1: Vamos ouvir o Zé Augusto, Sonho por Sonho.
0: Será para dedicar esta música?
1: É para dedicar às minhas amigas, à Mónica, à Luísa, à Maria dos Anjos e à... Ai, agora não me lembro o nome dela. Olha, agora não me lembro.
0: Acontece.
1: Acontece.
0: Poxa, as tais brancas, as tais brancas.
1: Muitas, mas mesmo assim, não me esqueço, eu não me esqueço.
0: Pronto. Muito bem.
1: Ela sabe para quem é, ela sabe.
0: Exato. Se está a ouvir então, saberá certamente.
1: Sim, com certeza.
0: Então, Manuela, resta-me agradecer a sua chamada. Vamos ouvir a música.
1: Obrigado. Tenha um bom fim de semana.
0: Muito obrigado.
1: Está já aí à porta.
0: É verdade.
1: Para si e todos os seus. E para todos os ouvintes da RC Alentejo.
0: Da voz de Reguengos, neste caso, não é?
1: Ai, da voz de Reguengos, me enganei.
0: Não faz mal, sem problema.
1: Ai, era também para a Manuela do Canadá. Agora que me lembrei da Manuela do Canadá, que eu gostava muito dessa senhora.
0: Pronto, fica
1: ela
0: dedicada.
1: Ela falava
0: então
1: sempre também no meu nome.
0: Muito bem. Pronto, Manuela, então um bom fim de semana.
1: Obrigado igualmente, João, e um bom dia.
0: Vá, muito obrigado, bom dia para si também.
1: Bom, e para toda a família.
0: Muito obrigado. Ora bem, ficamos por aqui quanto a esta hora de discos pedidos. Vamos ter informação em simultâneo com a Rádio Castrense, na cadeia de informação regional. Ficamos então com o José Augusto e este Sonho por Sonho, canção que nos leva até perto do meio-dia.

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5: Assembleia da República, o eleito pelo Círculo de Beja questionou o Executivo sobre o calendário para a transferência da verba necessária, alertando para o risco de novos atrasos neste processo. Em resposta, o Governo terá indicado estar ainda a procurar a respectiva fonte de financiamento. Pedro do Carmo sublinha que esta indefinição preocupa os responsáveis locais, recordando que o Conselho de Administração da Unidade Local de Saúde do Baixo Alentejo aprovou recentemente as peças processuais para o lançamento do concurso público internacional que prevê, numa primeira fase, a construção de um novo edifício hospitalar e, numa segunda fase, a requalificação do edifício existente. O parlamentar considera tratar-se de uma obra fundamental para a população do Baixo Alentejo, destacando ainda que o anterior governo socialista deu início ao processo de investimento considerado estruturante para a região. Pedro do Carmo deixou também elogios à equipa cessante da USBA, na pessoa do seu presidente, sublinhando o trabalho desenvolvido na preparação deste projeto. Com a aprovação de peças processuais concluídas, está agora em causa a transferência de cerca de 5,5 milhões de euros do Ministério da Saúde para o orçamento da USBA, necessária para dar continuidade a este processo. O deputado alerta ainda que, estando prevista no Orçamento de Estado para 2025, que não foi executada e não existindo dotação prevista para 2026, é essencial uma resposta célere do Governo para evitar a paralisação do projeto. Pedro do Carmo garante que continuará a pressionar o Executivo para assegurar a concretização do investimento, considerando essencial para a melhoria dos cuidados de saúde na região de Beja e do Baixo Alentejo. Já o Centro de Saúde e Serviço de Urgência de Castro Verde mantém-se em serviço durante as obras que estão a decorrer. As obras de requalificação do Centro de Saúde e do Serviço de Urgência Básica de Castro Verde continuam a decorrer, mantendo-se em funcionamento habitual das instalações e estando devidamente assegurado o atendimento aos utentes. Os acessos ao espaço encontram-se sinalizados, de forma a garantir a segurança e orientação de todos os utilizadores durante este período de intervenção, e a obra, promovida pelo município de Castro Verde, representa um investimento superior a 2,3 milhões de euros financiado pelo Plano de Recuperação e Resiliência e vai melhorar as condições de conforto e funcionamento do edifício, tanto para utentes como para profissionais de saúde. O presidente da Câmara Municipal de Castro Verde, António José Brito, sublinha que esta intervenção é fundamental para reforçar a qualidade dos serviços prestados à população, assegurando melhores condições de atendimento e de trabalho.
6: Esta obra é muito importante e estratégica para o Conselho de Castro Verde, porque a requalificação do Centro de Saúde há muito que é reivindicada e, por outro lado, a ampliação da urgência é absolutamente fundamental. Dizer que a obra está a decorrer há algum tempo, no sentido em que foi preciso adaptar os espaços para acolher a intervenção mais alargada e mais profunda, neste momento, o processo sai a evoluir dentro daquilo que é a maior normalidade. Devo dizer que se trata de um investimento com alguma relevância, perto de, se contabilizarmos o IVA, de 2 milhões e 300 mil euros, e que a Câmara Municipal, que é dona de obra, foi também responsável desde o princípio pela contratação do projeto, a adjudicação da empreitada, todo o conjunto da candidatura feita ao PRR, que financia a obra, e portanto é um trabalho que demora há muito tempo em colaboração com o Ministério da Saúde e a Unidade Local de Saúde do Baixo Alentejo. E portanto, trata-se de um momento que é importante porque, fundamentalmente, esta intervenção vai dar excelentes condições ao Centro de Saúde de Castro Verde, mas sobretudo no caso do Serviço de Urgências vai ampliar o espaço, dar-lhe condições de excelência e dar resposta não só a Castro Verde, mas também a todos os concelhos que tiram partido da urgência de Castro Verde, nomeadamente Almodóvar, Aljustrel, Ourique e Mértola. E, portanto, é um projeto, sem dúvida, de caráter regional e muito importante para o território do Baixo Alentejo.
5: Declarações do presidente da Câmara de Castro Verde, António José Brito. Os bombeiros voluntários de Castro Verde têm em curso uma campanha de angariação de fundos com o objetivo de adquirir uma nova ambulância de emergência pré-hospitalar, reforçando a capacidade de resposta à população. A corporação apela à solidariedade da comunidade e sublinhando que cada contributo representa mais segurança, mais eficácia no socorro e, sobretudo, mais vidas protegidas. Cada donativo faz a diferença, destaca esta iniciativa que pretende mobilizar os cidadãos, empresas e entidades locais para apoiar apoiar a aquisição deste novo veículo de emergência. Além das doações, os bombeiros apelam também à divulgação da campanha, incentivando a partilha da iniciativa nas redes sociais. A corporação reforça que a solidariedade da população continua a ser essencial para garantir melhores meios de socorro e uma resposta mais eficaz em situações de emergência. 2026 está a ser um ano agrícola mau, afirma António Aires, o presidente da Associação de Agricultores do Campo Branco. Considera que o ano agrícola está a ser afetado por não ter chovido em abril e pelos prejuízos causados pela doença da língua azul. O dirigente agrícola de Castro Verde, António Aires, refere que, apesar de ao olho nu se poder perspectivar que seja um bom ano, na prática não está a sê-lo.
6: Pensando as conversas que tenho tido com os agricultores e da parte da experiência que tenho do campo, foi um ano com muita chuva, mas de facto a chuva faltou na primavera e de facto o mês de abril foi muito mau com pouca chuva e de facto em termos de produção de fenos, já temos essa realidade, no feno até hoje a qualidade das pastagens e a produção de fenos é das piores, se calhar, ou uma produção abaixo da média, que podemos assim falar. Em relação, por exemplo, em relação à língua azul, temos aqui criadores com faturações em venda de animais de entre 40% a 60%, menos em relação ao ano passado, venda de, neste caso, borregos. E temos, de facto, em relação às perspectivas e das cheiras que estão, vai ser, não digo o pior ano, mas os piores anos agrícolas em termos da produção de cereais na zona do Campo Branco.
5: Declarações de António Aires. Terminou quarta-feira em Beja a primeira Cimeira Mundial do Enoturismo, realizada na Europa, um grande acontecimento internacional que contou com perto de 100 participantes estrangeiros e 150 nacionais e que colocou o Alentejo no centro do mapa do enoturismo global. A entidade organizadora deste evento mundial, a entidade regional e a Agência de Regional Promoção Turística expressam também a sua mais grata satisfação pela forma como tudo decorreu, como revela o presidente da ERTE, José Manuel Santos.
7: Com a nossa oferta, temos cerca de 40 suppliers, empresas maioritariamente do Alentejo, hotéis vínicos, adegas, empresas de animação turística, DMCs, empresas de transporte, a procurar apresentar, promover o seu produto. Um dia final da Cimeira, 244 inscritos, mais de 45 horas de discussão, de reflexão, terceiro dia, último dia para os nossos convidados internacionais, para os operadores e para os jornalistas, a segunda data, né, a data da Malharia Nova, e esse momento que será a terceira Cimeira Mundial do Enoturismo, que com muito orgulho trouxemos para o nosso Alentejo.
5: A Casa da Cultura de Beja volta a ser palco do Festival Internacional de Banda Desenhada, com início hoje, dia 5 e até dia 21 de junho, acolhendo esta que é a 21ª edição de um dos mais importantes eventos dedicados à nona arte em Portugal. Este ano o festival reúne autores e autoras de 8 países, de Angola, Brasil, Espanha, França, Inglaterra, Portugal, Roménia e Suíça, promovendo um espaço de encontro, partilha e intercâmbio cultural, onde as fronteiras assumem um papel meramente simbólico. Além das exposições, a programação paralela inclui apresentações de projetos, conversas com autores, lançamentos de livros, sessões de autógrafos e concertos desenhados, proporcionando ao público diversas oportunidades de contacto direto com os criadores e as suas obras. Um dos destaques volta a ser o mercado do livro, que conta com cerca de 60 editoras representadas. Como novidade nesta edição, surge o Interstícios, um mercado de edição alternativa instalado nos terraços da Casa da Cultura, dedicada à divulgação de projetos independentes e publicações de caráter experimental. A inauguração oficial deste festival está marcada para as 21 horas, assinalando o arranque do primeiro fim de semana de atividades. Este tem uma programação diversificada e uma forte presença internacional, e o Festival Internacional de Banda Desenhada de Beja volta a reafirmar-se assim como uma referência cultural para os amantes da banda desenhada e da ilustração. Terminamos por aqui a informação, pelo menos por agora. Mantenha-se connosco, nós voltaremos mais tarde com mais informação.
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18: Passam 17 minutos do meio-dia. 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
18: Sejam bem-vindos ao Espaço de Mensagens, uma hora patrocinada pela SoftBecor em Reguengos de Monsaraz.
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1: 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Bom, e avançamos então para a primeira canção desta hora. Vamos escutar então Pedro Abrunhosa e também Sara Correia para ouvirmos Que o Amor Te Salve nesta noite escura. Diz o nosso ouvinte Gonçalo Real. Boa tarde, quero pedir Pedro Abrunhosa com Sara Correia, Que o Amor Te Salve nesta noite escura, para dedicar ao grupo do Manelico, ao Sr. Jacinto Bibe, ao grupo do Morteira, Comum. Grande beijinho da Suíça. Muito obrigado, Gonçalo. Um abraço para a Suíça e um bom fim de semana. Agradecemos a sua participação. Cá está o tema.

0: Ao vivo, Pedro Abrunhosa e também Sara Correia, que o amor te salve nesta noite escura. 24 minutos depois do meio-dia, seguimos com mais um pedido. Bom dia, quero pedir a música do Peão Todo Tatuado, Geninho e Mariana Fagundes, para dedicar a todos os que gostarem de ouvir. Obrigado. Obrigado também pela mensagem enviada para o 961-734-481. Vamos ouvir.
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0: Avião todo tatuado ao vivo, Geminho e também Mariana Fagundes. Vamos avançando com mais música de seguida. Vamos escutar a Cláudia Nayara.
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0: Bom dia, sou João. Gostava de ouvir Cláudia Nayara, sou outra mulher. Um bom fim de semana para si e para a sua família. Obrigado, Zina Ana Gato. Obrigado, Ana. Um bom fim de semana também.

0: Sou Outra Mulher é um dos mais recentes singles da Cláudia Nayara. Passa um minuto, meio e meia. 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
0: E seguimos com mais um pedido. Agora o nosso ouvinte António Mieira a dizer-nos boa tarde, gostava de ouvir os vizinhos com a música Pôr do Sol. Obrigado, um abraço, assina a Mieira. Muito obrigado, um abraço para si, bom fim de semana.

0: E de seguida vamos ouvir os DNA.
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0: Diz então o pedido da nossa ouvinte Paula. Exatamente, boa tarde, somos o Grupo da Morgada. Gostaríamos de ouvir os DNA em Alô Morena. Para o João, para a Conceição Aires, para o Francisco, para a Baguaria, para a nossa família e para os grupos que andam no campo. E para a Carla Canelas, obrigado. Obrigado nós também pela participação, Paula. Vamos ouvir então esse som dos DNA com um dos seus grandes êxitos, Alô Morena.

0: Paulo Morena, com os DNA neste espaço de pedidos musicais que está quase quase a terminar e de seguida mais um pedido que vem por aí.
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0: Diz esta mensagem enviada para o nosso Facebook, enviada pelo Duarte Silva. Boa tarde, queria pedir música. Os guardas bateram para dedicar ao Carrinhas, aos colegas de trabalho e para a Sociedade Agrícola Pestana. Bom fim de semana. Muito obrigado, Duarte. Um bom fim de semana também. Vamos ouvir o tema Pelus, Dama.

0: Ao vivo, os guardas bateram os Dama, Buba Espinho e também Bandidos do Cande aqui juntos no Coliseu dos Recreios. E assim fechamos este espaço habitual de mensagens que regressa na próxima segunda-feira. Já sabe que pode sempre participar através do Facebook, enviando-nos a sua mensagem com o seu pedido e a sua dedicatória. Se preferir, faça-nos chegar também a sua mensagem SMS ou WhatsApp para 961-734-481. 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
0: E na próxima segunda-feira, depois das 10h30 da manhã, vai haver um novo espaço aqui na sua rádio.
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0: Para estar Espaço Guita na próxima segunda-feira, depois das 10h30, com Joaquim Garo. Fazemos uma curta pausa e dizemos daqui a pouco como é que vai estar o tempo e como é que vai ser o Jornal da Uma, aqui na Voz de Reguengos.
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0: Estamos agora a 11 minutos da 1 da tarde. Vamos olhar para a previsão do estado do tempo. Tarde de sol, vento fraco a moderado. Para hoje estava prevista uma pequena subida da temperatura máxima. As máximas hoje chegam aos 30 graus em Reguengos e Moura, 29 em Évora, Portela e Mourão, 28 em Redonda, Landroal e Beja, 26 em Porto Alegre. Logo à noite, a mínima vai descer aos 13 graus na cidade de Reguengos. Quanto à previsão para amanhã, sábado, a previsão aponta para um dia de céu pouco nublado, vento fraco e subida da temperatura. Amanhã esperam-se 33 graus na cidade de Reguengos. Os trabalhadores não docentes das escolas estão nesta sexta-feira em greve. O Núcleo Regional do Sul da Liga Portuguesa contra o Cancro promove neste sábado em Reguengos a iniciativa Mexer contra o Cancro. No âmbito do projeto autárquico Cumprir com Reguengos-Monsaraz, o PS de Reguengos convida a comunidade a participar numa visita à Assembleia da República. Fábio Pontes foi nomeado comandante sub-regional de Emergência e Proteção Civil do Alentejo Central e João Grilo entregou a candidatura Évora Começa em Ti à Federação de Évora do PS, que segundo o próprio tem a honra de encabeçar. Dizemos ainda também que os jovens membros da Assembleia Municipal Jovem de Mourão, acompanhados por outros alunos do agrupamento de escolas, visitaram a Assembleia da República no passado dia 2 de junho. Notícias são apenas algumas das notícias que iremos desenvolver dentro de 10 minutos.
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0: Estamos praticamente no final desta hora. Daqui a pouco a informação. Quero lembrar que depois da 1h30 vamos ter um novo episódio dos Parodiantes. É um espaço que obviamente não deve perder. E deixe-me dizer-lhe também que ainda hoje, depois das 15 horas na voz dos artistas, ou seja, na hora dedicada aos nossos artistas, vamos receber a cantora Mónica Sintra, que nos fala desse seu mais recente single que lançou. Chama-se Barbie. É uma canção que temos vindo por cá também a tocar na voz de Reguengos e, portanto, é com ela que iremos conversar depois dessa hora. Já agora, e porque estou a falar também na programação da sua rádio, deixe-me dizer-lhe que amanhã vão ser convidados, ou é, melhor dizendo, é convidada no programa Conversas Sérias, a Associação Reguengos Aficion. Chegaram para reativar e recuperar uma das salas de espetáculos que carecia de enorme reestruturação na cidade. Desenvolvem múltiplas atividades e alimentam sonhos a aficionados. Vão historiar uma vida ainda curta, mas repleta de êxitos, e é portanto com a Reguengos Aficion que António Luís Medinas amanhã conversa depois das 16 horas, em mais uma edição também do Conversas Sérias. Fechamos agora com a Catarina Rocha, vem por esse fado TikTok.

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2: Mais uma vez, muito boa tarde. Os trabalhadores não docentes das escolas estão em greve nesta sexta-feira. A greve é convocada pela Federação Nacional de Sindicatos Independentes da Administração Pública e Entidades com Fins Públicos e abrange todos os trabalhadores não docentes de creches, escolas, misericórdias e instituições com atividades de apoio à família. No pré-aviso entregue a 17 de maio, a Federação Sindical defende a atribuição do suplemento de penosidades aos trabalhadores não docentes que exercem funções em unidades de ensino especializados e contesta as alterações à lei laboral propostas pelo Governo. O Núcleo Regional do Sul da Liga Portuguesa contra o Cancro promove neste sábado a iniciativa Mexer contra o Cancro. A mesma terá lugar no Parque da Cidade de Reguengos entre as 9 da manhã e o meio-dia e meia. A atividade é aberta a toda a população e pretende incentivar a prática de exercício físico como forma de promoção da saúde e prevenção da doença. O programa integra jogos tradicionais, dinamizados com o mote Aos Novos Venham Conhecer, Aos Velhos Recordar, proporcionando uma manhã de convívio intergeracional e movimento. A participação é livre. No âmbito do projeto autárquico Cumprir com Reguengos de Monsaraz, o PS convida a comunidade reguenguense a participar numa visita à Assembleia da República agendada para o dia 18 de junho. Segundo o PS de Reguengos, que promove a visita, esta iniciativa promove a cidadania ativa e o contacto direto com as instituições democráticas. Este será um momento de partilha, aprendizagem e aproximação entre Reguengos e o Centro da Decisão Política Nacional. Os lugares são limitados a 25 participantes e as confirmações deverão ser efetuadas até ao dia de hoje. Fábio Pontes foi nomeado comandante subregional de Emergência e Proteção Civil do Alentejo Central, sucedendo no cargo a Maria João Rosado, que cessou funções em maio deste ano a seu pedido. A nomeação assegura a continuidade da liderança operacional da Autoridade Nacional de Emergência e Proteção Civil na subregião do Alentejo Central. Até agora, a desempenhar funções de segundo comandante subregional, Fábio Pontes passa a assumir a coordenação das operações de proteção e socorro nos 14 concelhos que integram o Alentejo Central. O responsável integrava a estrutura de comando desde a criação dos comandos subregionais da autoridade em janeiro de 2023. Simão Velês foi nomeado segundo comandante regional da Proteção Civil do Alentejo, sucedendo a José Guilherme, que assumiu funções nos Açores. João Grilo entregou a candidatura Évora Começa em Ti à Federação de Évora do PS, que segundo o próprio tem a honra de encabeçar. A campanha vai passar por todas as concelhias para receber também contributos individuais de todos os que tenham interesse em colaborar. Évora Começa em Ti é uma chamada para a ação, é um apelo à mobilização e à vontade que tem que nascer em cada um de nós para, segundo diz, sairmos do isolamento e darmos o nosso contributo pessoal, a nossa parte desinteressada e ativa para defender aquilo em que acreditamos. O município de Mourão informa que, na sequência de uma avaria mecânica ocorrida na passada terça-feira de um dos veículos afetos à recolha de resíduos urbanos, assim como à intervenção a nível de manutenção preventiva da segunda viatura afeta a este serviço de higiene e limpeza, poderão ser presenciados constrangimentos na recolha regular de resíduos urbanos. Embora a situação resulte de fatores imprevisíveis ao bom funcionamento do sistema, segundo a autarquia, estão a ser desenvolvidos todos os esforços com vista a minimizar os impactos causados. Os jovens membros da Assembleia Municipal Jovem de Mourão, acompanhados por outros alunos do agrupamento de escolas, visitaram a Assembleia da República no passado dia 2 de junho. Durante a visita, aprenderam sobre os importantes temas da cidadania, como a memória, o Parlamento e a democracia, participaram em atividades interativas e puderam esclarecer as suas dúvidas sobre temas essenciais para a sua formação cívica. Os jovens puderam depois descobrir diversos espaços da Assembleia da República por meio de uma visita guiada, conduzida por Francisco Figueira, deputado eleito pelo Círculo Eleitoral de Évora, a quem muito se agradece pela calorosa recepção e acompanhamento. A visita culminou com a assistência a uma sessão da Assembleia da República nas galerias da Sala das Sessões, onde tiveram a oportunidade de identificar nas várias bancadas políticos que conhecem dos meios de comunicação. Está encerrada durante 24 horas, desde as 8 horas desta sexta-feira e até às 8 horas de amanhã sábado, a Urgência de Ginecologia Obstetrícia, Bloco de Partos do Hospital de Beja. O Serviço de Urgência Básica de Castro Verde também encerrou hoje às 8 horas, estando prevista a sua reabertura às 20 horas de hoje. O encerramento temporário destes dois serviços, anunciado num comunicado publicado na página de internet da Unidade Local de Saúde do Baixo Alentejo, fica a dever-se à impossibilidade de completar as escalas médicas. A restante rede de urgência e emergência está a funcionar sem constrangimentos. E o Programa Regional do Alentejo 2030 procedeu à assinatura das adendas aos contratos de desenvolvimento e coesão territorial com as comunidades intermunicipais, formalizando assim a adaptação da contratualização territorial à reprogramação intercalar do programa e reforçando o investimento público nos territórios. As adendas refletem um aumento global de dotação financeira que passa de cerca de 440 milhões de euros para 446. A este valor acrescem instrumentos complementares, designadamente um reforço, de 15,5 milhões de euros no âmbito da habitação do Fundo para a Transição Justa e 24 milhões de euros dirigidos ao ciclo urbano da água nos municípios. Com a assinatura destas adendas, o Alentejo 2030 reafirma o seu compromisso com uma política de coesão orientada para resultados, centrada nos territórios e nas pessoas, promovendo uma execução mais célere, eficaz e alinhada com os desafios estratégicos da região. Finalmente, neste jornal, digo-lhe que o 15º Festival da Juventude, dedicado exclusivamente aos jovens, realiza-se em Amarleja nos dias 12, 13 e 14 de junho e na sua programação incluem-se espetáculos noturnos, atividades diurnas, jogos tradicionais e insufláveis para as crianças. Destacam-se ainda as atuações da Prata da Casa, segundo Tiago Batista, o presidente da Junta de Freguesia e entidade organizadora, com os grupos, os três colores, os Caprichosos e as Meninas da Dança, conhecidas como as Pipocas e as Princesas, que participaram regularmente em eventos locais. Os DJs do concelho também irão animar o festival, complementando com as bandas convidadas para promover o convívio entre a juventude.
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18: Compram-se carros velhos. Desde que andem, sempre servem para engate.

0: conheceu.
1: Ora, então, muito boa tarde.
2: Viva, é você o cavalheiro que está interessado no Ferrugem?
1: No Ferrugem? Quem? Quem? Desculpe lá, mas eu vim cá para comprar um Fiat de 1993.
2: É esse mesmo, só que eu pus-lhe a alcunha de Ferrugem.
1: Ah, estou a ver. É aquele carro ali do canto de cor castanha.
2: É esse mesmo, está em muito bom estado.
1: A sério? Ninguém diria.
2: Não se deixe enganar que o mal dele é só a sujidade.
1: Pois. Olhe lá, ele ainda tem alguma coisa de origem.
2: De origem? Oh, meu amigo, o meu carro tem tudo de origem.
1: Tudo?
2: Sim, menos a cor, claro. Era verde e com o tempo ganhou um tom castanho ferrugem.
1: Olhe lá, isto pelo aspecto não deve haver muita gente interessada em levá-lo, não.
2: Aí é que o meu amigo se engana.
1: Então?
2: Olha, por exemplo, ali o sucateiro já anda a namorá-lo aí há uns meses.
1: Oh, imagino.
2: Depois temos o Oliveira, que quer montar lá dentro um galinheiro. O Mendes, que quer usar a mala para fazer lá o fogareiro.
1: Ah, credo.
2: Como vê, isto aqui na zona não faltam pretendentes para o Ferrugem.
1: Estou a ver.
2: É claro que isto por fora engana um bocado. Quando entrar lá dentro vai ver que isto ainda tem muito quilómetro para andar.
1: Ora, então vamos lá ver.
2: Então deixa só abrir a porta.
1: Oh, diabo! Então o que é que se passa?
2: Está trancada. Espera lá um bocadinho que eu vou buscar a chave e já volto.
1: Olha, de mal ou menos, o fecho das portas ainda trabalha.
2: Ora, cá está ela.
1: Oh, amigo, isso não é uma chave, é um pé de cabra.
2: Pois, mas é a única coisa que abre a porta quando ela está assim empenada.
1: Ai, Jesus.
2: E prontinho, cá está ele.
1: Epá, que cheiro. Parece que morreu aqui alguém.
2: Morreu? Ah, nem pensar. Antes, pelo contrário, nasceu.
1: Como?
2: Nasceu uma ninhada de gatos. Ainda há coisa aí de 15 dias.
1: Olha, venha o diabo e escolha.
2: Entre. Não se acanhe, amigo.
1: Acanhado? Eu estou aí encolhido com tanto frio.
2: Não se preocupe que eu resolvo já isso. É só ligar a sulfagem.
1: Bem, lá está outra coisa que ainda funciona. Bem, vai lá.
2: E bem, olha, para ela a puxar.
1: Agora está é muito quente. Ainda se arranja para aí um incêndio, veja lá.
2: Ah, isto é mesmo assim, sabe? O sistema de climatização ou dá muito quente ou muito frio.
1: Mas não há meio termo, não?
2: Não, senhor. Clima ameno e temperado é coisa que não existe neste carro.
1: Olha, então não dá para jogar golfe lá dentro.
2: Por acaso até dá.
1: Então como?
2: Então com a quantidade de musgo que ele tem nos tapetes pode jogar o que quiser cá dentro. Golfe, futebol.
1: Ih, minha Nossa Senhora.
2: E no Natal pode até aproveitar para montar o presépio no carro.
1: Está bem. Olha, ponha mas é o carro a trabalhar que é para ver se a gente faz negócio ou não.
2: Trabalhar? Está maluco?
1: Até bem. Mas para que é que eu quero um carro se ele não anda?
2: Sei lá, eu cá só lhe disse que tinha um carro para vender, não disse que tinha um carro para andar.
1: Mas então isso tem alguma avaria?
2: Não, acho que são maus vícios.
1: Maus vícios?
2: Sim, isto era o carro de serviço das finanças.
1: Ah.
2: E já sabe, conviveu muito tempo com funcionários públicos e nunca mais quis trabalhar.
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9: O Januário foi à caça. Imagina.

0: Olá, Januário. Fazes aqui no Jardim da Estrela?
1: Na caçada.
0: Na caçada? Mas aqui não há nenhuma cotada, nem é época de caça.
1: Não se trata dessa caçada, Bernabé. Eu andei à caça de borrachinhos. E já estou com pontaria feita para um belo exemplar.
0: Caça grossa?
1: Nem queres saber, Bernabé. Olha, arranho de propósito. Aí vem ela. É uma bela mulher e vê-se que tem bagalhoça.
0: Sim, já tinha reparado. Anda muito bem vestida.
1: Uma finesse. Estive de dia, estive de noite, bons casacos de peles.
0: As mãos é que são um bocadinho grosseiras, não achas?
1: Que importa isso? Com um par de luvas ninguém repara. Olha, vou sentar-me ali ao lado dela quando ela se sentar.
0: Olha, ela até parece que adivinhou e já está a sentar-se.
1: Então aí vou eu.
0: Boa sorte.
1: A menina não se importa que eu me sente ao seu lado, não?
2: Ora essa, vosso mercê pode assentar-se com o banco cega para os dois. Sim que isto não é um banco sem fundos, como muitos que se veem por aí.
1: Ai, a menina é tão engraçada. E aí eu vou dizer ali ao meu amigo Bernabé que a menina é a mais rica pequena que anda aqui no jardim. Os vestidos. Até muda de vestuário várias vezes ao dia.
2: Oh, senhor, mas isto não é meu. É da minha patroa, que não pode sair de casa. E me disse para eu arranjar a roupa. E até me disse mais. Oh, pariga, pode ser que assim até encontres algum palerma que te julga rica e te faça uma boa proposta de casamento.
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7: Olha, já viste as previsões para 2026?
8: Sim, dizem que vai haver crescimento.
7: Da economia?
8: Não, das desculpas.
7: Olha, viste que querem simplificar a burocracia?
8: Ah, sim, sim.
7: E achas que conseguiram?
8: Se calhar, olha, antes eram 3 papéis, agora é só uma app que pede os mesmos 3 papéis.
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1: 2:06, uma vez mais, boa tarde, sejam bem-vindos à linha direta desta sexta-feira.
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1: Cá estou consigo, acompanhado, como sempre, pela HR Motors, que uma vez mais patrocina esta edição da tarde dos Discos Pedidos.
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1: 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E quem já ligou o 266-502-766 foi o nosso ouvinte Maria da Conceição, a ligar de Perolivas. Muito boa tarde.
10: Boa tarde.
1: Olá Maria, cá estamos de novo.
10: Foi.
1: Já sei que passou bem o feriado, não é?
10: Sim, sim.
1: E agora está aí o fim de semana.
10: Mais um fim de semana.
1: Mais um, é verdade, mais um. Pois. Ora bem, então vamos à nossa frase.
10: Se é HR Mota, a confiança é garantida.
1: Isso mesmo. Hoje quem pediu para ouvir?
10: O Alexandre Faria, A Campeão.
1: Dedicamos a música, não é?
10: Sim. Vou dedicar já ao primo João e à sua família, à minha irmã, às minhas filhas, os meus netos, os meus genros, os meus primos, o meu sobrinho Walter. E depois vai para a Marília, para a Flávia, para a Manuela Cambaio, para o Becas, para a Nevita, para as primas Marques e para os primos Rosados. Está tudo.
1: Está tudo. Muito bem. Está dedicado então. Maria, muito obrigado pela chamada e resta-me desejar-lhe um bom fim de semana.
10: Igualmente.
1: Um beijinho para si. Até segunda. Obrigado. A nossa ouvinte Maria da Conceição, a primeira participação da tarde. Vamos lá então ouvir Alexandre Faria,

0: Chama-se A Campeão, esta canção de Alexandre Faria, que abriu a edição da tarde dos Discos Pedidos. E seguimos para mais uma chamada, agora por cá temos o Francisco Aero. Muito boa tarde.
1: Boa tarde, João.
0: Tudo bem, Francisco?
1: Tudo uma boa.
0: A trabalhar?
1: Sim, claro.
0: Portanto, por aí...
1: É uma segunda-feira esquisita.
0: Sim, é... é verdade, é verdade. Portanto, por aí também não há pontes, não é?
1: Como?
0: Não há pontes aí. Pontes, não sei se...
1: Deixa-me parar aqui o veículo que eu não estou a ouvir nada.
0: Não estou a ouvir. Pronto. Vamos aguardar que o Francisco desligue a viatura.
1: Já está.
0: Já está. Estava eu a perguntar se por aí não há pontes, ou seja...
1: Não, eu queria fazer, mas não tinha pilares, então não consegui fazer.
0: Ah, pois, exatamente, percebo.
1: tinha o asfalto, mas não tinha pilares.
0: E, pois, eu estou a perceber. Muito bem. Pronto, há que trabalhar, não é?
1: Exatamente. Alguém tem que trabalhar, para alguém descansar tem que trabalhar os outros.
0: Exatamente, sem dúvida. Bom, vamos então saber qual é a frase.
1: Ora, a frase, se é, para na vida ouvir, se é HR Motor, é confiança garantida.
0: Pronto, eu tenho a certeza que ela a esta hora está a ouvir com muita atenção e a aprender um pouquinho mais, não é?
1: Espero bem que sim.
0: Mas ela, utilizando aqui um termo bem popular, ela consegue desenrascar-se muito bem.
1: É muito desenrascada, aquela é uma mulher de aço.
0: Pois é.
1: É brutal.
0: Bom...
1: Não é a única, há muitas como ela, é verdade.
0: Também é verdade.
1: Mas é espetacular.
0: Então, vamos recuar ao ano de 1979.
1: É verdade, tinha eu 9 anos.
0: Pois... Eu ainda não era nascido.
1: Façam as contas.
0: Então vamos ouvir Supertramp, não é?
1: Supertramp.
0: Com School, exatamente. Vamos dedicar.
1: Então, para já um beijinho para a minha mãe. Um beijinho aí para estas raparigas, como diz o Beca.
0: Sim, pois.
1: Das Perolivas, que ela deixa uma porta aberta e dedicam sempre para a minha mãe. Embora não a conheçam, mas dedicam para ela. Um grande beijinho para ela. Vai um beijinho para a Conceição Aires. Para a Marília, que não ouvia há muito tempo. Eu metia em conversa com a minha mãe agora há dias.
0: Uhum.
1: É para a Manuela Cambalho da Vendinha. E para ninguém ficar chateado, vai já para toda a gente. Todo o auditório, que esteja a ouvir, que não esteja. E para vocês aí na rádio, para toda a gente.
0: Muito bem.
1: Mas é uma música um bocado diferente, mas pronto.
0: Isto cada um também tem o seu gosto, não é? Portanto.
1: Também para variarmos um bocadinho, se não há tanto.
0: Claro. Muito
1: o
0: bem.
1: DJ Ruma Fátima daquela está sempre no top, vamos ver.
0: É verdade, DJ Ruma Fátima ultimamente tem rodado bastante.
1: Tem.
0: É verdade.
1: E merece, acho que merece.
0: Sim, também acho.
1: Também acho que merece.
0: Ora bem, Francisco, então um abraço e espero que possa ter um bom fim de semana.
1: Já cá chegou outro para si, João.
0: Obrigado. Muito obrigado, até segunda.
1: Obrigado, tchau.
0: Obrigado, boa tarde. Vamos então ouvir esta versão ao vivo da School dos Supertramp. Recuamos assim, tal como dizia, ao ano de 79.

0: Ao vivo, Supertramp, este School, ao vivo em Paris. Passam 20 minutos das duas, vamos em frente com mais uma chamada e agora conversamos com o Francisco Colasso. Muito boa tarde.
1: Olá, João, boa tarde.
0: Tudo bem com o Francisco?
1: Cá estamos.
0: Hoje, ao vivo, Supertramp, este School, ao vivo em Paris. Passam 20 minutos das duas, vamos em frente com mais uma chamada e agora conversamos com o Francisco Colasso. Muito bom.

0: É que se fosse só um,
1: pois.
0: Epá, era, pronto, podia ser do próprio rádio ou da própria antena ou de uma coisa qualquer. Mas é que somos quase todos, ou todos.
1: Eu acho que cortaram aí a onda.
0: Vês-te lá a ver?
1: A onda chegou a um determinado sítio e não foi para a frente.
0: Oi, deixa-te lá ver, e penso que sinta isto. De repente acaba-se a Unirádio, aparecem todas as estações de rádio. No rádio, só menos a Unirádio, não me diga aquela que pusiu. Não pusiu, porque a gente não está cá.
1: Temos que verificar isso então.
0: Oi.
1: Bom, então vamos saber qual é a frase?
0: THR Motors é a confiança garantida.
1: Ora nem mais. Hoje, quem vem pedir, Francisco?
0: Alma Sul, com uma linda pomerão.
1: Dedicamos a música, não é?
0: É pá, dedicamos para todos os ouvintes, que agora há muito tempo não entro, que é para não causar melindres a ninguém.
1: Exatamente.
0: Dedicamos para todos, com um bom fim de semana e até uma próxima.
1: Cá ficamos à sua espera.
0: Ah, pois, se conseguir entrar e se conseguir ouvir.
1: E se possível, com boas novidades, não é?
0: Exatamente. Vamos ver se isso acontece.
1: Pronto, que assim seja. Bom, então sendo assim, um bom fim de semana, um abraço e até breve.
0: Igualmente, outro abraço para ti. Obrigado.
1: Muito obrigado, obrigado, eu. Boa tarde. Francisco Lasso a participar, lembramos o patrocínio e depois, Alma Sul.
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0: Como é lindo o Pomarão, a música com os Alma Sul, 2:30 da tarde. Vamos avançando nesta emissão de Discos Pedidos e voltamos à nossa linha telefónica. Muito boa tarde.
1: Boa tarde, Sr. João.
0: Ora, muito boa tarde, Feliciano. Tudo bem?
1: Oh, Sr. João, aqui todo mundo está bem, Sr. João.
0: Pois é, acredito que sim. Aliás, sempre foi assim, não é?
1: Sempre foi assim, verdade. Sempre não... foi... E assim que seja muitos anos, Sr. João.
0: Exatamente, não poderia ser de outra forma.
1: Exato.
0: Ora bem, Feliciano, então vamos à nossa habitual frase.
1: Ora, chega a Hermotas, a confiança garantida.
0: Ora, quem vamos ouvir?
1: Ora, vamos ouvir o Daniel Ferreira, o Eubaldo das Velhas.
0: Exatamente. E vamos dedicar certamente, não é?
1: Oh, Sr. João, e por isto, como hoje é sexta-feira, está para ser mais rápido para todos os ouvintes, todos os participantes, para a minha lista do costume, e para o Sr. João, com um abraço e com um bom fim de semana. O seu é grande e o meu é curto.
0: Pois, mas ontem fez pausa, não fez?
1: Ontem, João, acha?
0: Não sei, estou a perguntar.
1: Não, por acaso não, Sr. João.
0: Pronto. Então, sendo assim...
1: Foi dia de ginga também ontem.
0: Também. Portanto, só no próximo domingo é que vai descansar, já percebi.
1: Olha, o próximo domingo e um pouco quarta-feira, que também não posso desperdiçar, Sr. João.
0: Exatamente, porque também é feriado.
1: Exatamente, esse temos que ir descansar.
0: Faz muito bem, que também é preciso. Sim, senhor.
1: Sim.
0: Então, olha, dentro do que seja possível, desejo um bom fim de semana e envio-lhe daqui, como sempre, o tal abraço.
1: Igualmente para o Sr. João, um abraço e bom fim de semana.
0: Muito obrigado, até segunda.
1: Até a segunda, se Deus quiser.
0: Cá os esperamos. Obrigado. O Feliciano a participar nesta edição de Discos Pedidos. Lembramos que até às 3 connosco temos a HR Motors. A seguir vamos ouvir Daniel Ferreira. Fui ao baile das velhas.
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4: Foi só por curiosidade!

0: Aí está então essa canção que se chama Fui ao Baile das Velhas, trazida por Daniel Ferreira. 24 minutos para as 3 da tarde. Vamos seguindo nesta edição da tarde de Brilhos Musicais na voz de Reguengos. E agora vamos até à cidade de Évora conversar com o nosso ouvinte Luís Maximino. Muito boa tarde.
1: Ora viva.
0: Cá estamos, não é?
1: Cá estamos.
0: É verdade.
1: Sentadinhos nas nossas poltronas, é verdade?
0: Eu também estou, é verdade.
1: Eu também, digamos que estou aqui com os vidros assim, as portas abertas.
0: Ah, é?
1: Correio.
0: Pois. Mas os homens de máquinas geralmente têm, portanto, as portas fechadas, não é?
1: Isso é quando elas estão a trabalhar.
0: Exatamente. Portanto, você já disse tudo hoje.
1: Eu estou a trabalhar à mesma.
0: Pronto, exatamente. Há trabalhos em que temos que estar parados, não é?
1: Exatamente.
0: Pois.
1: Há muita maneira de ganhar dinheiro.
0: Exatamente, sim senhor.
1: Ah?
0: Portanto, já percebi que hoje a máquina pelo menos descansa. A máquina.
1: Eu também.
0: Pronto, então afinal não está a trabalhar, Luís.
1: Estou a trabalhar.
0: Pronto. Então...
1: Estou aqui para o que seja preciso. Falso seja.
0: Ah, muito bem. Está, digamos, a averiguar, à espera que algo aconteça.
1: Imagina que é preciso... Chega um carro para descarregar. Isto é uma dica. Eu tenho que catar. Por acaso já chegou. Assim que a antena só vai dormir aí o fim de semana. Pode ser.
0: Exatamente. Já percebi. Sim, senhor.
1: Tem que estar presente.
0: Ora, aí está. Portanto, só mesmo nesses casos. Hoje.
1: Hoje.
0: Pois.
1: Hoje.
0: Entendi.
1: Até podia fazer aqui um baile das velhas, que hoje até para o baile das velhas viu.
0: Ah, é? Está mesmo com vontade disso. É sexta-feira, portanto, se calhar. Pois. Então, olha, é procurar por aí, porque deverão existir alguns, digo eu.
1: Mas olha, tem aqui uma vista boa.
0: Pronto, pelo menos isso, não é?
1: No alto do hotel.
0: Ah, sim, senhor. Muito bem.
1: Aliás, sabes?
0: Sim, sim, sei. Não podemos é fazer publicidade, não é?
1: Não dizemos o nome, mas podemos dizer que há ali uma...
0: Pois, já nos habituámos a essa sua expressão, não é?
1: Está ali umas sobrinhas ali. Mas onde é que eles iriam fazer um tanque de água cá, aquilo ali no alto do hotel?
0: Pois, é o sítio ideal.
1: É sempre bom a gente estar aqui. Temos aqui uma vista espetacular. Bom, é que deixamos isso. Vamos ouvir o João Machorrinho.
0: Sim.
1: E vamos dedicar... Aí frase também, não é?
0: É, falta a frase, sim.
1: Já lá vai. Vamos dedicar aí a todo o auditório. Um bom fim de semana, uma boa resto de sexta. Tentem-se portar bem, que eu também vou tentar fazer o mesmo.
0: Muito bem. E agora
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1: Então,
0: pronto, Luís.
1: Cumprimentos e até para a semana.
0: Muito obrigado. Aguardamos novidades vindas aí de Évora.
1: Exatamente. Diretamente do Recife de São Brás.
0: Que maravilha. Estamos localizados.
1: Localização mandada.
0: Exatamente. Não há melhor. Nem o GPS.
1: Nem o GPS pode falhar.
0: Exatamente. Um abraço. Igualmente. Obrigado. Boa tarde. Obrigado. Luís Maximino a ligar então da cidade de Évora, sempre com a sua boa disposição. Ora, vamos ouvir também o Eborense. Chama-se João Machorrinho. Será que está pensando em mim?

0: É a música de João Machorrinha, a sua versão de Será que está pensando em mim? Caminhamos para as 3 da tarde, edição da Linha Direta para esta sexta-feira, 5 de junho. E depois de termos estado à conversa com o Luís Maximino em Évora, vamos agora até Sombrizes conversar com o Becas. Muito boa tarde, Becas.
1: Oh, Sr. Ferreira, boa tarde, está bom?
0: Bem, muito obrigado. E o Becas, bem disposto?
1: E todos os ouvintes? Está tudo bem, graças a Deus.
0: Já almoçado ou ainda não?
1: Meio.
0: Há sempre uma pausa para ligar para a rádio, não é?
1: Já estava a ficar quase com a miudinha.
0: Pois, é aquilo que eu costumo habitualmente dizer. Quando se aproxima às 3 da tarde, é um problema.
1: Estava aqui a ver aqui no meu Cirespe quem é que fazia anos, mama, não é nada disso.
0: Não há bolos de aniversário, portanto.
1: Não há bolo.
0: Pronto, fica para a semana então.
1: Olho, Caeiro, beijinhos também para a mãe, para a tua mãe e para a minha, obrigado.
0: Hoje esteve cá a participar.
1: Aí teve, há bocado ouvi o colapso.
0: Foi antes.
1: Foi antes desse, mas ainda consigo estar em todo lado.
0: Pois, eu sei que não. É difícil.
1: Não é fácil. Nem já desde Nosso Senhor consegue estar em todo lado.
0: Pois é, Becas.
1: Ora bem, se é HR Motos, a confiança é garantida, certo?
0: Certo.
1: E vamos ouvir o GNR com Efetivamente, é isso?
0: Não.
1: Era o Sangue Oculto.
0: Era o Sangue Oculto, exatamente. Mas posso...
1: é o Sangue Oculto.
0: É o Sangue Oculto, pronto, muito bem.
1: Não estejas aí na coisa.
0: É que se fosse necessário, nós trocávamos a música.
1: Não, Sr. Ferreira, eu estava aqui baralhado com as minhas ideias.
0: Muito bem, pronto.
1: E o Max está na escuta.
0: Está muito bem instalado hoje.
1: Está na nave espacial.
0: Muito bem, então vamos dedicar, Becas.
1: Então vou dedicar a esta rapaziada toda, não esquecendo os nossos imigrantes. A Manuela tem dito alguma coisa, não?
0: A Manuela, então, ligou de manhã.
1: Ah, agora liga de manhã.
0: Calhou hoje a ligar de manhã.
1: Um gajo entrando em Portugal já tem tempo para tudo, ou não?
0: É, mas falamos com ela de manhã, sim.
1: Pronto, ok. Senhor Ferreira, não ouvi. Olha, naquela nave espacial que a gente agora anda.
0: Sim.
1: Já tem naquela caminhoneta ali há uns dias.
0: É uma nave bonita.
1: Vai lá para os bancos daquela. Vai lá para os bancos que aquilo tem, que aquilo. Tu montas de cabeça na gabina e vais montar quase cá atrás. Mas pronto, esquece aí.
0: Fantástico.
1: 7.700 e qualquer coisa, quilómetros. É seminova. Foi comprada nova, pronto.
0: Sim, senhor, muito bem.
1: Mas pronto, aquilo é uma grande nave. Eu disse assim, mete lá aí na Unirádio.
0: Voz de reguengos.
1: Exato, a voz de reguengos. Desculpe, obrigado, Sr. Ferreira.
0: Temos que ir corrigindo os ouvintes.
1: É muitos anos a virar frangos.
0: Pois, eu sei, é o hábito.
1: Pronto. E digo assim, sintoniza aí. Olha, não consegue lá sintonizar, que aquilo já traz lá 300 e mil... rádios lá sintonizados, não apanhava. E disse, deve de haver um botão, de certeza que dá, mas a gente não tinha tempo, olha. Não ouvi nada.
0: Paciência, mas estamos cá sempre para informar, não é?
1: Claro, já cá. Foi o Colasso estava a dizer que também não apanhava o rádio às vezes.
0: Sim, exatamente.
1: Ah.
0: Acontece.
1: É as ondas magnérias,
0: não é? Pois, ou não, não é? Não sei.
1: Ou não, não se sabe.
0: Temos que avaliar isso.
1: Temos que ver isso, vá. Exatamente. Ao fim de semana a gente depois vê isso, vá.
0: Ok, Becas. Continuação de bom almoço, um abraço e bom fim de semana.
1: Obrigado, Ferreira, e tudo a correr bem, bom fim de semana e beijinhos também para a Fábio que está para aqui, aos toques. E tudo a correr bem, Sr. Ferreira, obrigado.
0: Obrigado, até a segunda. O Becas a participar, temos ainda tempo para uma última participação. 266-502-766. E agora recuamos ao ano de 1992. Javier Andreu, da banda espanhola La Frontera, participa também com Rui Reininho nesta canção. Vamos ouvir.

0: Música do GNR e este Zango Oculto. Estamos quase no final de hora. Vamos para a última participação, que é da Flávia. Muito boa tarde, Flávia.
1: Olá, boa tarde.
0: Tudo bem por aí?
1: Está tudo bem.
0: Pronta para o fim de semana, não é?
1: Claro que sim, claro que sim.
0: Vamos à frase, Flávia.
1: Se a HR Motors, a sua confiança é garantida.
0: E claro que não poderíamos deixar de ouvir a tal música, não é?
1: Sim, Alex e Ronaldo com a Sexta-feira Sua Linda.
0: Pois, claro, exatamente. Dedicamos a música?
1: Sim, aos meus pais, ao meu irmão, ao Becas, à Maria Custódia, ao Sr. Agostinho, bem, para todos os ouvintes da Rádio Voz de Reguengos, somos muitos. É para todos, para a família Rádio Voz de Reguengos, está tudo incluído.
0: Para
1: o Becas, não sei se já disse o Becas, é para o Becas que ele hoje deu sorte.
0: Pois, ou seja, como dizem os ouvintes, deixou a porta aberta à Flávia, não é?
1: Exatamente, exatamente.
0: Muito bem, muito bem.
1: E um bom fim de semana para todos.
0: Muito obrigado. Um ótimo fim de semana também para a Flávia e até para a semana.
1: Até para a semana, obrigada.
0: Obrigado, uma boa tarde. A Flávia ligar da Mieira, vamos lembrar o apoio que tivemos nesta hora.
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0: Atenção que depois das notícias vamos estar à conversa com Mónica Sintra para a apresentação do seu novo single. Para já, Alex e Ronaldo.

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4: Mais uma vez, muito boa tarde. Os trabalhadores não docentes das escolas estão em greve nesta sexta-feira. A greve é convocada pela Federação Nacional de Sindicatos Independentes da Administração Pública e Entidades com Fins Públicos e abrange todos os trabalhadores não docentes de creches, escolas, misericórdias e instituições com atividades de apoio à família. No pré-aviso entregue a 17 de maio, a Federação Sindical defende a atribuição do suplemento de penosidades aos trabalhadores não docentes que exercem funções em unidades de ensino especializados e contesta as alterações à lei laboral propostas pelo Governo. O Núcleo Regional do Sul da Liga Portuguesa contra o Cancro promove neste sábado a iniciativa Mexer contra o Cancro. A mesma terá lugar no Parque da Cidade de Reguengos entre as 9 da manhã e 1:30. A atividade é aberta a toda a população e pretende incentivar a prática de exercício físico como forma de promoção da saúde e prevenção da doença. O programa integra jogos tradicionais, dinamizados com o mote "Aos novos venham conhecer, aos velhos recordar", proporcionando uma manhã de convívio intergeracional e movimento. A participação é livre. No âmbito do projeto autárquico Cumprir com a Reguengos de Monsaraz. O PS convida a comunidade reguenguense a participar numa visita à Assembleia da República agendada para o dia 18 de junho. Segundo o PS de Reguengos, que promove a visita, esta iniciativa promove a cidadania ativa e o contacto direto com as instituições democráticas. Este será um momento de partilha, aprendizagem e aproximação entre Reguengos e o Centro da Decisão Política Nacional. Os lugares são limitados a 25 participantes e as confirmações deverão ser efetuadas até ao dia de hoje. Fábio Pontes foi nomeado comandante subregional de Emergência e Proteção Civil do Alentejo Central, sucedendo no cargo a Maria João Rosado, que cessou funções em maio deste ano a seu pedido. A nomeação assegura a continuidade da liderança operacional da Autoridade Nacional de Emergência e Proteção Civil na sub-região do Alentejo Central. Até agora, a desempenhar funções de segundo comandante subregional, Fábio Pontes passa a assumir a coordenação das operações de proteção e socorro nos 14 concelhos que integram o Alentejo Central. O responsável integrava a estrutura de comando desde a criação dos comandos subregionais da autoridade em janeiro de 2023. Simão Velez foi nomeado segundo comandante regional da Proteção Civil do Alentejo, sucedendo a José Guilherme, que assumiu funções nos Açores. João Grilo entregou a candidatura Évora Começa em Ti à Federação de Évora do PS, que segundo o próprio tem a honra de encabeçar. A campanha vai passar por todas as concelhias para receber também contributos individuais de todos os que tenham interesse em colaborar. Évora Começa em Ti é uma chamada para a ação, é um apelo à mobilização e à vontade que tem que nascer em cada um de nós para, segundo diz, sairmos do isolamento e darmos o nosso contributo pessoal, a nossa parte desinteressada e ativa para defender aquilo em que acreditamos. O município de Mourão informa que, na sequência de uma avaria mecânica ocorrida na passada terça-feira de um dos veículos afetos à recolha de resíduos urbanos, assim como à intervenção a nível de manutenção preventiva da segunda viatura afeta a este serviço de higiene e limpeza, poderão ser presenciados constrangimentos na recolha regular de resíduos urbanos. Embora a situação resulte de fatores imprevisíveis ao bom funcionamento do sistema, segundo a autarquia, estão a ser desenvolvidos todos os esforços com vista a minimizar os impactos causados. Os jovens membros da Assembleia Municipal Jovem de Mourão, acompanhados por outros alunos do agrupamento de escolas, visitaram a Assembleia da República no passado dia 2 de junho. Durante a visita, aprenderam sobre os importantes temas da cidadania, como a memória, o Parlamento e a democracia, participaram em atividades interativas e puderam esclarecer as suas dúvidas sobre temas essenciais para a sua formação cívica. Os jovens puderam depois descobrir diversos espaços da Assembleia da República por meio de uma visita guiada, conduzida por Francisco Figueira, deputado eleito pelo Círculo Eleitoral de Évora, a quem muito se agradece pela calorosa recepção e acompanhamento. A visita culminou com a assistência a uma sessão da Assembleia da República nas galerias da Sala das Sessões, onde tiveram a oportunidade de identificar nas várias bancadas políticos que conhecem dos meios de comunicação. Está encerrada durante 24 horas, desde as 8 horas desta sexta-feira e até às 8 horas de amanhã sábado, a urgência de ginecologia obstetrícia, bloco de partos do Hospital de Beja. O Serviço de Urgência Básica de Castro Verde também encerrou hoje às 8 horas, estando prevista a sua reabertura às 20 horas de hoje. O encerramento temporário destes dois serviços, anunciado num comunicado publicado na página de internet da Unidade Local de Saúde do Baixo Alentejo, fica a dever-se à impossibilidade de completar as escalas médicas. A restante rede de urgência e emergência está a funcionar sem constrangimentos. E o Programa Regional do Alentejo 2030 procedeu à assinatura das adendas aos contratos de desenvolvimento e coesão territorial com as comunidades intermunicipais, formalizando assim a adaptação da contratualização territorial à reprogramação intercalar do programa e reforçando o investimento público nos territórios. As adendas refletem um aumento global de dotação financeira que passa de cerca de 440 milhões de euros para 446. A este valor acrescem instrumentos complementares, designadamente um reforço, de 15,5 milhões de euros no âmbito da habitação do fundo para a transição justa e 24 milhões de euros dirigidos ao ciclo urbano da água nos municípios. Com a assinatura destas adendas, o Alentejo 2030 reafirma o seu compromisso com uma política de coesão orientada para resultados, centrada nos territórios e nas pessoas, promovendo uma execução mais célere, eficaz e alinhada com os desafios estratégicos da região. Finalmente, neste jornal, digo-lhe que o 15º Festival da Juventude, dedicado exclusivamente aos jovens, realiza-se em Amarleja nos dias 12, 13 e 14 de junho e na sua programação incluem-se espetáculos noturnos, atividades diurnas, jogos tradicionais e insufláveis para as crianças. Destacam-se ainda as atuações da Prata da Casa, segundo Tiago Batista, o presidente da Junta de Freguesia e entidade organizadora, com os grupos, os três colores, os caprichosos e as meninas da dança, conhecidas como as pipocas e as princesas, que participaram regularmente em eventos locais. Os DJs do concelho também irão animar o festival, complementando com as bandas convidadas para promover o convívio entre a juventude.
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5: Senhores ouvintes, falo-vos o 2º Sargento Rui Beijinho da Salva, situação do Comando Territorial da Guarda Nacional Republicana Évora, para vos informar acerca da atividade operacional desenvolvida nos dias 3 e 4 de junho de 2026. Na área de responsabilidade deste comando ocorreram 7 acidentes de viação, sendo 7 colisões, do qual resultaram um ferido leve. Ocorreu um acidente de trabalho, do qual resultou um ferido leve. Registaram 5 incêndios de natureza agrícola, tendo ardido cerca de 5,12 hectares de pasto. No âmbito da criminalidade foram registradas 31 ocorrências, sendo 7 crimes contra as pessoas, 10 crimes contra o património, 9 crimes contra a vida e ensinado, 2 crimes contra animais de companhia e 3 crimes previstos em legislação avulsa. Foram efetuadas 7 detenções em flagrante delito, sendo 4 por condução em estado de embriaguez, 1 por condução sem habilitação legal e 2 por permanência ilegal em território nacional. Foi dado cumprimento a um mandado de detenção e condução para cumprimento de pena. No âmbito de contorno nacional, registramos 112 infrações relativas à legislação rodoviária, 3 infrações relativas à legislação policial e 5 infrações relativas à legislação ambiental. Mantemos as operações direcionadas à prevenção da floresta e ao controle do mato da madeira do Pinheiro, à prevenção e repressão à contrafração, em especial no âmbito da propriedade industrial, também à fiscalização do transporte terrestre e marítimo de animais vivos, uma operação com incidência no policiamento intensivo costeiro, está também em vigor uma operação no âmbito da fiscalização rodoviária, uma operação de sensibilização da problemática dos afogamentos, uma operação com incidência no regresso dos imigrantes ao território nacional e, por fim, iniciou uma operação com incidência nos exames escolares.
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15: E desta vez já passam 16 minutos. Uma vez mais, boa tarde. Bem-vindos à hora dos nossos artistas, em que habitualmente conversamos com eles. E hoje a nossa convidada vai ser Mónica Sintra, depois das 3h30 da tarde.
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15: Abrimos a hora com um dos seus grandes êxitos. Este tema chama-se Caviar. Relembro-a depois das 3h30 que conversamos com a cantora Mónica Sintra.

0: 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Muita areia para ti. É mais um êxito de Mónica Sintra, com quem iremos conversar dentro de alguns instantes. 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

0: demora dedicada aos nossos artistas. Já passaram por aqui alguns dos grandes êxitos de Mónica Sintra, nomeadamente o Caviar e Muita Areia para Ti. E claro, o novo single, esta Barbie que ouvimos uma vez mais, também aqui na Voz de Reguengos. Ora, tal como eu tenho vindo a anunciar, é a nossa convidada, a própria Mónica Sintra, que já aqui está ao telefone connosco. Olá Mónica, muito boa tarde.
1: Olá, boa tarde, tudo bem?
0: Tudo bem, e com a Mónica também?
1: Também, tudo bem, obrigada.
0: Bem-vinda uma vez mais à nossa estação, temos vindo a conversar nos últimos tempos e tal como eu dizia há pouco em off, é sempre bom sinal porque vão surgindo novidades, não é?
1: Sim.
0: E vamos aqui falar um pouquinho sobre esta Barbie. Já agora, era fã da Barbie? Eu acho que qualquer menina era, não é?
1: Eu era muito fã da Barbie, mas na altura, agora não sei por acaso, mas na altura era muito cara. E então, no fundo, tive apenas uma Barbie, creio que 2 ou 3 vestidos, não mais do que isso, mas depois, mais tarde, via sempre as coisas, o carro da Barbie, a casa da Barbie, portanto, eu acho que é uma das bonecas que tem vindo a crescer e a envelhecer connosco, porque mantém-se desde sempre, não é?
0: Claro, mas na verdade esta canção não fala concretamente de bonecas, ou seja, a interpretação
1: não
0: da música tem a ver com um outro tema, não é?
1: Sim, tem essencialmente a ver com aquilo que nós gostamos ou queremos vender um pouco de imagem para as redes sociais, não só a nível de relacionamentos. A música fala que a pessoa, neste caso o homem, não é? Porque eu essencialmente canto assim porque sou mulher, que o homem gosta de ter aquela relação apenas para mostrar nas redes sociais, para mostrar que tem brilho, e isso às vezes acontece-nos a nós, porque gostamos de mostrar as coisas positivas, mas acontece também a tanta gente que vende uma vida idílica e que por vezes acaba por não ser. Mas pronto, mas eu acho que nós também gostamos mais de ver as coisas bonitas propriamente do que as feias, não é?
0: Ou seja,
1: queremos-nos animar.
0: Ou seja, isto não tem a ver só com Barbies, mas poderia também ter a ver com Kens.
1: Podia, sim, sem dúvida. Podia ter a ver com Kens. Aliás, a música eu acho que acaba por ser extensível a tudo.
0: Claro.
1: Não só a viagens, Kens, tudo o que nós possamos querer divulgar para o imaginário das outras pessoas.
0: Exato, o mundo tem mudado e cada vez mais as pessoas vão querendo mostrar ao mundo aquilo que têm, o que possuem. Isto não é muito positivo, pois não?
1: Assim, eu acho que é positivo nós mostrarmos às vezes o que temos. Não é positivo mostrar aquilo que não temos e fingirmos que temos.
0: Uhum.
1: Ou seja, manipular aqui um pouco os dados. Isso é que eu já não acho tão positivo. Mas eu acho que faz parte da nossa, do comum dos mortais, já vem do tempo das novelas, não é? Nós gostamos de ver novelas precisamente pelo enredo, mas também para ver aquelas casas, todos nós olhamos e pensamos assim, ninguém toma o pequeno almoço daquela maneira, não é? Aqueles pequenos almoços incríveis. Portanto, nós gostamos muito de ver aquelas coisas para podermos sonhar. Depois, temos de ter a capacidade de perceber se aquilo é uma vida real, se nós a gostaríamos de ter, se nós a poderíamos ter, e portanto as redes sociais vieram aproximar-nos um pouco dessa falsa realidade.
0: Muito bem, então falemos agora de quem está por trás da produção da música. Mantemos o mesmo produtor?
1: Mantemos, claro, mantemos o Menito. Não só na letra, a letra eu fiz o refrão, o Menito fez o resto do tema, a música é do Menito e estúdio em termos de produção também Menito.
0: Muito bem, portanto, a equipa que ganha não se mexe, não é?
1: Verdade.
0: Ora bem, esta canção certamente já estaria pensada há algum tempo, porque na mudança da imagem da Mónica, e falávamos disso na última entrevista que tivemos, já havia, portanto, obviamente, a preparação desta canção, certo?
1: É assim, por acaso não.
0: Ai, não?
1: E a prova disso é que grande parte das pessoas com quem eu trabalho agora sugeriram que eu voltasse ao louro porque disseram, não há nenhuma Barbie que tenha cabelo rosa. E depois, mas também para mim não faz sentido Além disso, é assim, a música é, no fundo, um personagem. É, não sou eu, não é? E, portanto, também não faz sentido, logo agora que gosto tanto de me ver de cabelo cor-de-rosa, pelo menos durante o verão, passar o verão com isto. Uhum. E, portanto, a mudança foi para o outro tema, quando na altura nós falámos,
0: sim.
1: Mas manteve-se até agora.
0: Muito bem, pronto, então sendo assim, de alguma forma calhou a ser assim, digamos, esta aproximação a esta nova canção. Já foi certamente lançada em palco ou não?
1: Ainda não, vai ser no dia 11.
0: Portanto, dia 11 de junho?
1: De junho, sim.
0: Onde é que vai ser já agora?
1: Vamos fazer na Casa Feliz.
0: Sim.
1: Aliás, ainda não foi lançado sequer em televisão. Nós primeiro estamos a fazer rádios e agora é que vamos começar a fazer televisão.
0: Muito bem.
1: E, portanto, depois será, obviamente, pelos espetáculos de verão.
0: Os espetáculos de verão, esses já começaram. Apesar de ainda não estarmos no verão.
1: Sim, exato. Eu espero bem que haja comissões de festas que este ano ousem ficar durante mais tempo, porque eu acho que o verão cada vez começa mais tarde e, portanto, acaba também mais tarde.
0: Neste caso, eu até acho que começou mais cedo, porque em maio já tínhamos aí altas temperaturas, pelo menos aqui no Alentejo, não é?
1: Sim, mas isto, aliás, a nossa tendência é cada vez mais ter uma estação, não é?
0: Sim.
1: E, portanto, o verão já começou, fizemos aqui um pequeno interregno, porque fiz aqui uma pequena cirurgia e, portanto, assim teve que ser, mas agora vamos retomar e vamos retomar em força.
0: Muito bem, portanto, certamente já com uma boa agenda para este ano, ou não?
1: Sim. Já com uma agenda muito simpática para este ano e, portanto, estamos muito entusiasmadas para estar na estrada, sim.
0: O Alentejo está nesse roteiro, digamos
1: está,
0: assim?
1: Está, sim, senhora. Não sei de cor o dia, mas está. Aliás, esta semana não. Desta vez nós vamos fazer... antigamente fazíamos a agenda de 15 em 15 dias, colocávamos, e então desta vez todos os domingos vamos começar a colocar as datas para que as pessoas se possam organizar e perceber se vamos passar lá por alguma terra, se vamos estar perto e, portanto, vocês estejam atentos que se eu estiver por aí... É mesmo irem ter comigo para ouvir a Barbie e para darmos um abraço e um beijinho.
0: Sobre a Barbie, ainda não dissemos que a música já tem videoclipe também disponível, certo?
1: É verdade, sim. Foi uma tarde muito gira com as bailarinas, com o pessoal também que grava os vídeos habitualmente. Foi um mundo, efetivamente, um mundo rosa. Eu pedi a todas elas para trazerem elementos, coisas de casa que tinham cor de rosa e vocês não imaginam, aquilo dava para fazer 3 ou 4 videoclipes. De facto, cada vez menos, obviamente, nós associamos o rosa e o azul ao menino ou à menina, mas há pessoas, como por exemplo as minhas bailarinas, que são muito, muito fãs mesmo do rosa, então estava difícil de escolher o que é que entrava no vídeo ou não.
0: Exato. Aliás, quem vê o videoclipe percebe isso mesmo. Todo o rosa, digamos assim, está no videoclipe, não é?
1: Sim, a paleta de rosa está lá.
0: Sem dúvida. É que até mesmo o automóvel que participou, digamos, no videoclipe, não é?
1: O automóvel foi-nos emprestado e pronto. E depois ficámos doidas porque queríamos ficar com o carro e já queríamos todas pôr o carro cor-de-rosa. Mas foi uma febre, passou. Entretanto, já passou.
0: Acredito que esta canção esteja já, digamos, a fazer sucesso, não só nas rádios, mas também nas plataformas digitais, não é?
1: Sim. Tem sido muito bem recebida, obviamente nos comentários do YouTube, mas também no Instagram, no Facebook, tem sido muito interessante perceber que as pessoas estão a aderir à Barbie.
0: Sim, e estava aqui mesmo a verificar, a olhar para o videoclipe, já vai, não diga caminho das 10 mil, mas já ultrapassa as 9 mil visualizações apenas em 2 semanas, não é?
1: Sim.
0: Hoje em dia os videoclipes também tornam-se um pouco virais, não é? Ou seja, eles vão sendo partilhados pelas pessoas e há sempre mais alguém que tem acesso a ele, não é? Porque é partilhado, não é?
1: Sim. Eu acho que é interessante nós gravarmos o videoclipe para contar a história, porque... Quando nós ouvimos uma música, nós às vezes fazemos aqui um filme, quase que um filme na nossa cabeça, e todos nós fazemos um filme completamente diferente. E depois vamos olhar para o videoclipe e tentamos perceber qual foi a concepção que a cantora, as bailarinas, os produtores tiveram em relação àquela música. E portanto é interessante cruzar aqui visões diferentes que nós podemos ter na mesma música.
0: Muito bem, e vamos de facto esperar que ela seja um grande êxito. Até ao final do ano, ainda há mais canções a serem preparadas para serem lançadas?
1: Elas já estão gravadas, agora falta só termos aqui não só tempo, mas também aqui um bocadinho de estratégia para perceber em que altura é que elas devem ser lançadas, porque eu acho que esta Barbie ainda tem muito para dar, tal como disse há pouco, ainda não começámos a fazer televisão. Portanto, agora será um momento difícil, porque são os espetáculos com a televisão, continuando também nas rádios, e portanto temos aqui ainda muito trabalhinho para fazer.
0: É caso para dizer que a Barbie é, portanto, a menina do verão, neste caso.
1: É uma menina de verão que gosta muito de trabalhar e de andar de um lado para o outro.
0: Exatamente. Portanto, até ao final do ano, mais um single ou dois, pelo menos, não é?
1: Sim.
0: Muito bem. Mónica, nas redes sociais, há pouco como referíamos, estão, digamos, de vez em quando a ser lançadas também datas de espetáculos. Já sabemos então que no próximo dia 11 vai ser lançada em televisão esta Barbie. Em termos de espetáculo ao vivo, não sei se quer lançar aqui alguma data para breve, onde vai estar.
1: Eu até gostava, mas não me lembro.
0: Pronto.
1: Sendo assim,
0: não há problema também.
1: Sim.
0: Finalmente uma mensagem.
1: Foi como disse, porque outra forma de apoiar também é estar nas redes sociais dos artistas e portanto, convido a estar qualquer uma, Facebook, Instagram, em ambas eu estou sempre a publicar exatamente o mesmo conteúdo, porque sei que há pessoas que preferem uma em detrimento de outra e portanto, acompanhem-nos por lá.
0: Fica o convite feito, realmente. E, portanto, finalmente, uma mensagem ao nosso auditório.
1: Mais uma vez, muito obrigada. Da outra vez, falei convosco e estava com uma balada, com uma música um bocadinho mais romântica, mais refletiva, mas agora estou com este tema que é para toda a gente dançar, que é para toda a gente poder, de alguma forma, divertir-se. E, portanto, pensem nas Barbies que vocês gostavam de ser, pensem nos Kens que vocês já conheceram da vida e, obviamente, ouçam e divirtam.
0: Interpretem à sua maneira a canção, não é?
1: Claro que sim.
0: Mónica, muito obrigado então por estes minutos dispensados também à voz de Reguengos. Aguardamos por mais novidades e, quem sabe, não voltaremos a conversar em breve.
1: Claro que sim. Muito obrigada novamente.
0: Obrigado nós também pela disponibilidade. Bom trabalho. Até breve.
1: Obrigada.
0: Obrigado. Uma boa tarde. Mónica Sintra hoje connosco durante estes minutos para nos apresentar e falar sobretudo esta canção que está já aí a fazer sucesso, esta Barbie, o seu novo single.

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A música trazida por Adriana Lua, praticamente no final desta hora de emissão, em que contamos com o apoio do Meu Super em Mourão. 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Relembro que depois das 4 da tarde vamos ter informação em simultâneo com a Rádio Elvas, cadeia regional de informação, a trazer então o que de mais importante se passa na região nesta sexta-feira. Logo depois, também em reposição, o programa Praia Azul, o espaço da responsabilidade da Câmara Municipal de Reguengos de Monsaraz. Aproveito para lhe desejar um bom fim de semana.

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0: Centro Histórico de Elvas recebe este sábado mais uma edição do Festival Internacional de Bandas Filarmónicas do Alto Alentejo. Jardim de Campo Maior dá lugar no primeiro domingo de cada mês ao artesanato e aos produtos endógenos. Festival da Idade de Ouro arranca amanhã com almoço em Barbacena, com o término das moratórias de crédito. Muitas famílias enfrentam agora o desafio de retomar o pagamento integral das prestações de crédito à habitação. São estes os principais temas que desenvolvemos já de seguida. O Centro Histórico de Elvas recebe este sábado mais uma edição do Festival Internacional de Bandas Filarmónicas do Alto Alentejo, uma iniciativa que promete encher as ruas da cidade de música e tradição, reunindo 6 bandas filarmónicas numa celebração dedicada à cultura musical e à valorização do património filarmónico da região. O evento, numa organização da Federação das Bandas Filarmónicas do Distrito de Porto Alegre e da Banda 14 de Janeiro, tem associado uma homenagem a Manuel Caldos e Vilar Pires, dois dos maiores impulsionadores da Filarmónica de Elvas. De acordo com o maestro da banda, Jorge Grenho, o objetivo da iniciativa é, por um lado, colocar as bandas em movimento e, por outro, dar animação ao Centro Histórico de Elvas.
1: Sobretudo, a ideia é termos aquilo que se chama as nossas bandas em movimento, é dar ao nosso Centro Histórico um bocadinho de cor e som também, e que vai ser muito interessante. Este festival tem a particularidade de ser um bocado distinto do que costuma ser os festivais distritais da nossa federação, porque habitualmente cada banda vai para uma freguesia distinta, e neste caso pensámos que era bonito aproveitar o nosso Centro Histórico todo para que as bandas saíssem cada uma de seu local e pudessem também dar um pouco de música às nossas ruas, que também estão bonitas são.
0: Destacar desde logo que tem aqui uma dupla homenagem associada, não é? A duas pessoas muito especiais para a banda 14 de Janeiro.
1: É verdade, nunca nos podemos esquecer do nosso Manel Caldos e Vilar Pires. Eles foram durante muitos anos os impulsionadores da nossa casa, da nossa segunda casa, a banda 14 de Janeiro, e vamos também fazer referência a eles e homenagear, no caso, a família do nosso Manel Caldos, que infelizmente já faleceu, e o seu Vilar Pires e a família também que vai estar presente.
0: Jorge Grenho dá a conhecer as 5 filarmónicas que se juntam à banda 14 de Janeiro no evento.
1: A banda filarmónica dos Bombeiros Voluntários de Sozela, a filarmónica do Crato, a banda filarmónica do Centro Cultural do Alandroal, a banda municipal de Vila Nova del Fresno e a Sociedade Musical Nisense e a nossa banda 14 de Janeiro.
0: Portanto, do Alto Alentejo, ao fim e ao cabo temos aqui 4, 2 são convidadas, uma do outro lado da fronteira, a outra do vizinho distrito de Évora. Gostavas de ver, Jorge, aqui mais bandas do distrito representadas?
1: Claro que sim, mas esta é uma época que depois é difícil aglomerar tudo o que é as bandas do distrito de Porto Alegre. Mas nós fazemos esforço para que tenham o máximo bandas disponíveis. Há uma particularidade no caso da banda filarmónica do Centro Cultural do Alandroal. O maestro é um amigo nosso, que também já participou em projetos connosco, que é o Zé Leitão, e que também tem uma grande ligação aqui a Elvas e toca aqui em vários grupos. E no caso da banda municipal de Vila Nova del Fresno, o maestro era o ex-mestre da banda de Barrancos, que vinha todos os anos ao São Mateus, que também fizemos uma boa amizade e pensámos que era uma boa oportunidade para ele vir agora com a nova banda que está a dirigir, a fazer-nos uma visita e passar um bom final de tarde connosco.
0: Este encontro internacional arranca amanhã quando faltarem 15 minutos para as 6 da tarde com o desfile das bandas a partir de diferentes pontos do Centro Histórico até à Praça da República.
1: As bandas vão fazer cada uma arruada distinta. 2 das bandas vão sair do viaduto rumo à Praça da República. Uma irá sair do Museu Militar, outra junto ao Vila Galé, outra do nosso Pelourinho. E a nossa tem a particularidade de sair da nossa sede. Vamos ser os últimos a arrancar, digamos assim, com a arruada e a chegar à praça. Todas vão diretas à praça.
0: Depois, 6:15, mais coisa menos coisa, há atuações individuais na praça.
1: Exatamente, cada banda escolhe um tema que queira apresentar. Nós temos a particularidade de apresentar um tema do nosso Vilar Pires, que é o Iaiá. É um swing que ele criou já há uns largos anos e que emocionalmente fica sempre, aliás, sente-se sempre, cada vez que ouve, ele fica emocionado com o tema que tocamos, e foi um tema que também escolhemos para tocar no concerto na altura da homenagem.
0: Terminadas as atuações individuais, as 6 bandas irão unir-se para interpretar ou Elvas de Paco Bandeira, com arranjo de Vilar Pires e o hino da Federação das Bandas Filarmónicas do Distrito de Porto Alegre, composto por Silvio Pleno. O encerramento da iniciativa está previsto para as 19:45, com o desfile conjunto das 6 bandas ao som da marcha Elvas 2005, desde a Praça da República até ao viaduto. A entrevista completa a Jorge Grenho para ouvir no site, em radioelvas.com. No primeiro domingo de cada mês, o Jardim Municipal de Campo Maior é palco do já habitual Mercado Cada Terra, onde o destaque vai para o artesanato e para os produtos endógenos. Quem participa quase sempre neste mercado, em representação do Ponto de Açúcar, é a Soraya Restolho, com um stand dedicado à doçaria regional. A nossa reportagem diz que esta é uma ótima iniciativa.
2: É uma ótima iniciativa para as artesãs da vila, dá-nos sempre esta oportunidade de expor os vários negócios que cada uma tem, é sempre bom. Ora, nós costumamos trazer sempre bolos tradicionais, é tudo feito à mão pela minha mãe, essencialmente. Temos os bolos amassados, broinhas, enrolado, enxovalhada, que é o que costuma sair mais. É por encomenda, quem quiser.
0: Dando a conhecer o tipo de artesanato a que se dedica, Ana Cachapa, da casa da Joaninha, considera este mercado Cota Terra uma aposta ganha, tendo em conta que os artesãos locais têm aqui a oportunidade de apresentar o seu trabalho ao público.
3: Somos artesãs maioritariamente e gostamos muito de vir. Sempre vimos todos os meses, sempre que há alguma iniciativa deste género. E não só pela venda, não é? Mas gostamos sobretudo de estar umas com as outras. Acho que a iniciativa é para continuar. Todas nós gostamos de participar. Para esta feirinha trouxe a Santa Beatriz em biscuit. São sempre um sucesso. Fiz também uns ímãs relacionados aqui com os temas do Alentejo, aqui da nossa zona. E também fiz uns alentejanos decorativos.
0: Artesãos de Campo Maior que ao primeiro domingo de cada mês dão a conhecer o seu trabalho no Jardim Municipal da Vila, já no tradicional Mercado Cada Terra. O município de Elvas promove ao longo deste mês de junho mais uma edição do Festival da Idade de Ouro, uma iniciativa especialmente dirigida à população sénior, com o objetivo de valorizar o envelhecimento ativo e reforçar os laços comunitários. Recordando que, de há uns anos a esta parte, o município considerou mais conveniente a organização do festival, não apenas com o almoço em Elvas, mas passando por todas as freguesias. O presidente da Câmara, Runo Almeida, começa por lembrar o trabalho desenvolvido há já mais de 20 anos em prol da população sénior do concelho.
4: Há mais de 20 anos, que isto é uma tradição e felizmente que isto acabou por fazer escola nos outros concelhos, porque há 20 anos só Elvas é que se lembrou, chamamos dos trabalhadores e daqueles que têm uma certa idade, para poder começar-lhe a pagar os medicamentos e simultaneamente dedicar-lhe um dia no ano para que pudessem conviver. Ora, numa primeira fase o convívio era a nível do concelho e atualmente achamos mais conveniente fazer em cada uma das freguesias. E isto tem vindo, de facto, a acolher aquilo que é as boas intenções da população e também dos seus presidentes juntos. É isso que iremos fazer todos os anos e vamos estar novamente sujeitos à crítica dos tais seis e agora mais um, por cada arranjar uma forma, que é o mesmo que vem dizendo, que afinal de contas eu já esgotei aquilo que era a minha capacidade intelectual para poder desenvolver, seja aquilo que for, evidentemente que esse mais um irá dar muita conversa ao longo dos próximos tempos.
0: O primeiro dos sete almoços, destinado à população sénior de Barbacena, em Vila Fernando, realiza-se este sábado no pavilhão multiuso de Barbacena. Segue-se no domingo o convívio no Centro Cultural de Vares. No dia 13, o festival chega a São Vicente. No dia 20, à Terrugem. No dia 21, a Santa Eulália. E no dia 27, a Vila Buin, terminando. No dia 28, no Centro de Negócios Transfronteiriço de Elvas. Com o término das moratórias de crédito, muitas famílias enfrentam agora o desafio de retomar o pagamento integral das prestações de crédito à habitação. A DECO alerta que os consumidores não devem esperar pelo incumprimento. Caso detectem dificuldades financeiras, devem contactar de imediato a instituição bancária para acionar mecanismos como o plano de ação para o risco de incumprimento, que obriga os bancos a avaliarem a situação do cliente e a apresentarem soluções de reestruturação antes que a dívida se agrave. As instituições de crédito podem propor medidas como o aumento do prazo do empréstimo, períodos de carência ou alteração da taxa de juros, procurando adequar a dívida à atual capacidade financeira do agregado. Este o tema em destaque esta semana na rubrica da DECO com Helena Guerra, do Gabinete de Inovação e Projetos da Associação para a Defesa do Consumidor. Para ouvir às 4:30 da tarde, também no site em radioelvas.com. O segundo volume da obra poética Silêncio Ensurdecedor, do elvense Luís Pedras, é esta sexta-feira apresentado na Feira do Livro de Lisboa, onde o autor também irá promover uma sessão de autógrafos. Esta é uma obra introspectiva que mergulha nas profundezas da natureza humana, explorando emoções, sonhos, contradições e forças universais, como o amor, a verdade, a mentira e a liberdade. De acordo com Luís Pedras, uma das grandes novidades deste livro, com muita aceitação até ao momento, prende-se com o facto de estar escrito em quatro línguas diferentes.
5: Esta é uma segunda edição edição é o Silêncio Ensurdecedor 2, com uma característica nova. Ele está em quadrilingue, em português, em castelhano, em inglês e em chinês, em mandarim. Portanto, ele já está a ter muita aceitação. Foi um lançamento com a chancela da Xiad Books. Ele está a ser comercializado praticamente em todo o país, na Bertrand, no Fnac, no Sonai, por esses supermercados todos e também nas livrarias mais importantes. E também está à venda em e-book e vai ser lançado também no Brasil. E se atingir aqui algumas vendas mais importantes, ele vai ter uma edição mesmo só em castelhano, em espanhol.
0: Luís Pedras descreve ainda esta obra como uma metáfora sobre a natureza humana.
5: Este Silêncio Ensurdecedor 2 é uma ponte, é uma metáfora muito eloquente sobre a natureza humana. Fala das nossas vicissitudes, dos nossos defeitos, da nossa natureza, fala da verdade, fala dos elementos fundamentais da criação do mundo, do universo, de todos os seres sencientes. Portanto, é um livro que tem essa parte mais metafísica. Eu chamo-lhe poesia quântica. Estou a desenvolver esse conceito porque, de facto, eu gosto de abordar esses temas também, recorrendo muito aos sabores da verdade. Falo das tríades cristãs, o Pai, o Filho, o Espírito Santo, a tríade grega, Hades, Poseidon e Zeus, e também da tríade hindu, Shiva, Vishnu e Brahma. Portanto, eu faço esta simbiose, esta ligação, esta ponte entre as tríades que fazem parte do nosso conhecimento, do nosso universo mais metafísico.
0: A sessão de autógrafos terá lugar a partir das 6 da tarde no stand da Atlantic Books, na Feira do Livro de Lisboa, que decorre até dia 14 no Parque Eduardo VII. Aguiar, no concelho de Viana do Alentejo, volta a receber a festa da primavera entre hoje e domingo, com um programa que combina música, dança, desporto e tradições populares, reforçando o espírito comunitário daquela freguesia. Entre os pontos altos da programação destacam-se a tradicional sardinhada de domingo, dia em que o evento termina ao som de Micael Carreira. O presidente da Câmara de Viana do Alentejo, Luís Metrocos, sublinha o caráter genuinamente tradicional do evento e a sua importância no calendário cultural do concelho.
6: Aguiar prende-se sempre com aquilo que é a tradicional festa, digamos assim. Eu sou de Aguiar e, portanto, é com um gostinho especial que digo que as festas de Aguiar são aquelas que são as mais genuínas do concelho, digamos, da festa tradicional. Este ano queremos ainda promover mais essa tradicionalidade que existe em Aguiar. Todos os caminhos vão dar lá naturalmente no fim de semana de 7 e 8 e, portanto, é um convite que deixo a todos que possam visitar Aguiar. Principalmente, eu gostava de destacar, existe uma tradição em Aguiar com a sardinhada de domingo, que junta famílias e junta aquilo que é um espírito, eu diria, muito nosso aqui do Alentejo, que é que cada um leva parte do seu almoço e depois leva as batatas, o feijão verde, e portanto juntam-se todos, um leva bolo, o outro leva melão. Portanto, é realmente um almoço de união, onde junta depois naturalmente a sardinha assada promovida também pela junta de freguesia, e portanto junta-se ali um espírito de camaradagem, amizade, que eu gostava de destacar nestas festas de Aguiar. Com o orçamento reduzido que temos, conseguimos dar resposta àquilo que é o gosto e aquilo que é a gênese das festas de Aguiar. A escolha dos artistas tem muito a ver com isso, tentando dar resposta àquilo que é o tradicional de Aguiar, aquilo que as pessoas gostam de assistir nas festas da primavera, e foi único e exclusivamente nesse sentido.
0: A festa da primavera de Aguiar afirma-se uma vez mais como um momento de encontro intergeracional, oferecendo o espírito de comunidade no concelho de Viana do Alentejo. Quanto à previsão do estado do tempo, contamos com céu pouco nublado, limpo, vento fraco, moderado e pequena descida da temperatura mínima com subida da máxima. Elvas, mínima de 12, máxima de 29. Campo Maior e Évora, mínima de 11, máxima também de 29. Porto Alegre conta com mínima de 11, máxima de 27. Beja, mínima de 10, máxima de 28.
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0: 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Vai acontecer o terceiro Grande Prémio de Santo António no dia 14 de junho. É às 9h30 da manhã. Atenção que os pagamentos é até segunda-feira, dia 8 de junho, às 23h59. Inscrições para a caminhada, 3€. Acontece às 9h e a corrida, 9,99€. A acontecer às 9h30. As inscrições estão a decorrer no site habitual, em acorrer.pt. E o valor das inscrições da caminhada reverte em favor dos bombeiros voluntários de Reguengos de Monsaraz. Portanto, recordo, terceiro Grande Prémio de Santo António, Reguengos, dia 14 de junho.
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Sejam muito bem-vindos à primeira edição do Praia Azul, edição do mês de junho de 2026, um espaço que é da responsabilidade da Câmara Municipal de Reguengos de Monsaraz. Praia Fluvial de Monsaraz, prémio 5 estrelas regiões no distrito de Évora. O Conselho de Reguengos de Monsaraz está novamente em destaque no Prémio 5 Estrelas Regiões. Na edição deste ano, no distrito de Évora, a Praia Fluvial de Monsaraz foi pela quinta vez a vencedora na categoria Praias. As piscinas municipais Vítor Martelo ganharam o galardão na categoria Piscinas Municipais. O Prémio 5 Estrelas Regiões tem como objetivo valorizar e dar a conhecer o melhor de cada uma das regiões portuguesas ao nível da gastronomia, recursos naturais, festas tradicionais, monumentos e património, entre várias outras categorias, assim como os negócios locais que se diferenciam pela sua qualidade. Desta forma, são premiadas as marcas que são consideradas pelos consumidores realmente de 5 estrelas. A Praia de Monsaraz hasteou pelo nono ano consecutivo a bandeira azul, assim como a bandeira de praia com qualidade de ouro 2026. Também a bandeira de praia acessível, a bandeira da Estação Náutica de Portugal, a bandeira Colored e a classificação de praia saudável por ter as devidas normas de segurança e de qualidade do ambiente. Neste ano de 2026, a época balnear abriu no dia 1 de junho e prolonga-se até 13 de setembro. Poderá também consultar toda a informação sobre a Praia Fluvial de Monsaraz em apambiente.pt. O horário de funcionamento da praia é das 9 às 19 horas. Já agora fique também com os contactos municipais, caso necessite. É o 266-508-040 ou ainda ao e-mail geral@cm-reguengos-monsaraz.pt. Falamos-lhe neste espaço também dos cuidados a ter na praia. Utilize um protetor solar adequado à sua pele e aplique-o 30 minutos antes de se expor ao sol para que tenha tempo de penetrar na pele. Proteja-se do sol com chapéu e use óculos escuros que ofereçam uma proteção eficaz. Evite a exposição aos raios solares mais fortes entre as 11 e as 16h30. Tome cuidado mesmo quando o tempo está encoberto, porque as radiações atravessam as nuvens. Beba líquidos com frequência, pois ajudam a hidratar o corpo e a pele. Vigie de forma

Atenta e permanente às suas crianças. Pratique desporto apenas nas áreas determinadas para o efeito. Não incomode, nem ponha em perigo a sua vida e a dos outros. Respeite os diferentes usos da zona balnear, de forma a não perturbar os outros banhistas. É sempre importante também, neste espaço, deixar algumas regras de segurança. Depois das refeições, espere pelo menos 3 horas para entrar na água. Evite tomar banho nas zonas sem assistência a banhistas. Preste atenção aos sinais das bandeiras de segurança. Respeite as instruções dos nadadores salvadores. A praia encontra-se vigiada em toda a sua área e durante a época balnear, como referia há pouco, das 9 às 19 horas. A praia possui equipamentos e posto de primeiros socorros, aberto também nesse horário, das 9 às 19. Evite afastar-se muito das margens e preste atenção aos fundos rochosos e irregulares. Preserve a natureza. A praia é um bem público, sendo assegurado sempre livre e franco acesso a ela. Coloque os resíduos dos recipientes apropriados e disponíveis à entrada do passadiço e no areal. Colabore ao separar os resíduos. Não leve animais de estimação para a praia, exceto cães guia, ao serviço de invisuais ou surdos. Não alimente aves ou peixes em estado selvagem. É interdito o sobrevoo desportivo por meios aéreos. Não acampe nem faça fogueiras na praia. É proibido o uso de fogo de artifício e explosivos. Não circule com viaturas na praia. Preserve os sons naturais. Evite o ruído. Colabore na conservação do espaço envolvente. Utilize os acessos devidamente assinalados. E lembramos também que é proibida a permanência de barracas, guarda-sóis, autocaravanas com finalidade de acampamento no areal e nas áreas da praia. É proibido o comércio, a prestação de serviços e a realização de eventos na praia sem que exista licenciamento prévio devidamente autorizado. É também proibido o estacionamento de veículos fora dos limites dos parques de estacionamento. Na saída de praia, não deixar resíduos nem enviadas na praia, devendo estes ser acondicionados nos contentores respectivos, como, por exemplo, máscaras e luvas, são sempre depositados nos contentores de lixo indiferenciado. Neste ano de 2026, vão acontecer também algumas atividades de educação ambiental inseridos no programa Bandeira Azul, e por isso deixamos-lhe as atividades e também as respectivas datas. Lixo Zero, os suspeitos do costume, dias 6 de maio, 21 de julho e 26 de agosto. Notícia Verde, no artigo, é o artigo do jornal, acontece de junho a setembro, assim como esses 2 minutos verdes, ou Praia Azul, programa de rádio que é emitido também de junho a setembro. Mascote 40 anos BA, de 1 de junho a setembro. Caminhar e limpar, a 6 de setembro. Limpar é cuidar, a limpeza de praia acontece a 10 de julho, a 11 de setembro e a 16 de setembro. Origami vai à praia, 24 de julho, Sala dos Papéis, 7 de agosto e também 21 de agosto, Rolinhos. No dia 31 de julho acontecerá uma visita ao Porto de Sines. Pastelhão e Papa Beatas na praia de 1 de junho a setembro e futebol de praia a 19 de junho. Ainda também neste primeiro programa de 2026, referente ao mês de junho, deixamos-lhe, como já é habitual, a qualidade da água da praia e, nomeadamente, essas análises realizadas pela Agência Portuguesa do Ambiente, Laboratório de Águas da ARH Alentejo. Data de colheita, 18 de maio de 2026. Os parâmetros analisados são a temperatura, Enterococcus intestinais e a Escherichia coli. Vamos então aos resultados. Temperatura 20 graus Celsius.
Quanto aos entroncoques intestinais, através do método ISO 7899-1, 1998 microplacas, resultados inferiores a 15, em unidades NMP por 100 ml, valor de referência 500. Quanto à Xerexeria coli, através do método ISO 9308-3, 1998 microplacas, resultados inferiores a 15, em unidades NMP por 100 ml, valor de referência 1500. Observações, todos os valores se encontram abaixo dos valores de referência. E assim terminamos este programa referente ao mês de junho do Praia Azul, espaço que habitualmente está às quartas-feiras depois das 10 na emissão da Voz de Reguengos, reposição às sextas depois das 16 horas, um espaço da responsabilidade do município de Reguengos, de Monsaraz.

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4: Mais uma vez, muito boa tarde. Os trabalhadores não docentes das escolas estão em greve nesta sexta-feira. A greve é convocada pela Federação Nacional de Sindicatos Independentes da Administração Pública e Entidades com Fins Públicos e abrange todos os trabalhadores não docentes de creches, escolas, misericórdias e instituições com atividades de apoio à família. No pré-aviso entregue a 17 de maio, a Federação Sindical defende a atribuição do suplemento de penosidades aos trabalhadores não docentes que exercem funções em unidades de ensino especializados e contesta as alterações à lei laboral propostas pelo Governo. O Núcleo Regional do Sul da Liga Portuguesa contra o Cancro promove neste sábado a iniciativa Mexer contra o Cancro. A mesma terá lugar no Parque da Cidade de Reguengos entre as 9 da manhã e 1:30. A atividade é aberta a toda a população e pretende incentivar a prática de exercício físico como forma de promoção da saúde e prevenção da doença. O programa integra jogos tradicionais, dinamizados com o mote Aos Novos Venham Conhecer, Aos Velhos Recordar, proporcionando uma manhã de convívio intergeracional e movimento. A participação é livre. No âmbito do projeto autárquico Cumprir com Reguengos de Monsaraz, o PS convida a comunidade reguenguense a participar numa visita à Assembleia da República agendada para o dia 18 de junho. Segundo o PS de Reguengos, que promove a visita, esta iniciativa promove a cidadania ativa e o contacto direto com as instituições democráticas. Este será um momento de partilha, aprendizagem e aproximação entre Reguengos e o Centro da Decisão Política Nacional. Os lugares são limitados a 25 participantes e as confirmações deverão ser efetuadas até ao dia de hoje. Fábio Pontes foi nomeado comandante subregional de Emergência e Proteção Civil do Alentejo Central, sucedendo no cargo a Maria João Rosado, que cessou funções em maio deste ano a seu pedido. A nomeação assegura a continuidade da liderança operacional da Autoridade Nacional de Emergência e Proteção Civil na sub-região do Alentejo Central. Até agora, a desempenhar funções de segundo comandante subregional, Fábio Pontes passa a assumir a coordenação das operações de proteção e socorro nos 14 concelhos que integram o Alentejo Central. O responsável integrava a estrutura de comando desde a criação dos comandos subregionais da autoridade em janeiro de 2023. Simão Velês foi nomeado segundo comandante regional da Proteção Civil do Alentejo, sucedendo a José Guilherme, que assumiu funções nos Açores. João Grilo entregou a candidatura Évora Começa em Ti à Federação de Évora do PS, que segundo o próprio tem a honra de encabeçar. A campanha vai passar por todas as concelhias para receber também contributos individuais de todos os que tenham interesse em colaborar. Évora Começa em Ti é uma chamada para a ação, é um apelo à mobilização e à vontade que tem que nascer em cada um de nós para, segundo diz, sairmos do isolamento e darmos o nosso contributo pessoal, a nossa parte desinteressada e ativa para defender aquilo em que acreditamos. O município de Mourão informa que, na sequência de uma avaria mecânica ocorrida na passada terça-feira de um dos veículos afetos à recolha de resíduos urbanos, assim como à intervenção a nível de manutenção preventiva da segunda viatura afeta a este serviço de higiene e limpeza, poderão ser presenciados constrangimentos na recolha regular de resíduos urbanos. Embora a situação resulte de fatores imprevisíveis ao bom funcionamento do sistema, segundo a autarquia, estão a ser desenvolvidos todos os esforços com vista a minimizar os impactos causados. Os jovens membros da Assembleia Municipal Jovem de Mourão, acompanhados por outros alunos do agrupamento de escolas, visitaram a Assembleia da República no passado dia 2 de junho. Durante a visita, aprenderam sobre os importantes temas da cidadania, como a memória, o Parlamento e a democracia, participaram em atividades interativas e puderam esclarecer as suas dúvidas sobre temas essenciais para a sua formação cívica. Os jovens puderam depois descobrir diversos espaços da Assembleia da República por meio de uma visita guiada, conduzida por Francisco Figueira, deputado eleito pelo Círculo Eleitoral de Évora, a quem muito se agradece pela calorosa recepção e acompanhamento. A visita culminou com a assistência a uma sessão da Assembleia da República nas galerias da Sala das Sessões, onde tiveram a oportunidade de identificar nas várias bancadas políticos que conhecem dos meios de comunicação. Está encerrada durante 24 horas, desde as 8 horas desta sexta-feira e até às 8 horas de amanhã sábado, a urgência de ginecologia obstetrícia, bloco de partos do Hospital de Beja. O Serviço de Urgência Básica de Castro Verde também encerrou hoje às 8 horas, estando prevista a sua reabertura às 20 horas de hoje. O encerramento temporário destes dois serviços, anunciado num comunicado publicado na página de internet da Unidade Local de Saúde do Baixo Alentejo, fica a dever-se à impossibilidade de completar as escalas médicas. A restante rede de urgência e emergência está a funcionar sem constrangimentos. E o Programa Regional do Alentejo 2030 procedeu à assinatura das adendas aos contratos de desenvolvimento e coesão territorial com as comunidades intermunicipais, formalizando assim a adaptação da contratualização territorial à reprogramação intercalar do programa e reforçando o investimento público nos territórios. As adendas refletem um aumento global de dotação financeira que passa de cerca de 440 milhões de euros para 446. A este valor acrescem instrumentos complementares, designadamente um esforço, ou melhor, um reforço, melhor dizendo, de 15,5 milhões de euros no âmbito da habitação do Fundo para a Transição Justa e 24 milhões de euros dirigidos ao ciclo urbano da água nos municípios. Com a assinatura destas adendas, o Alentejo 2030 reafirma o seu compromisso com uma política de coesão orientada para resultados, centrada nos territórios e nas pessoas, promovendo uma execução mais célere, eficaz e alinhada com os desafios estratégicos da região. Finalmente, neste jornal, digo-lhe que o 15º Festival da Juventude, dedicado exclusivamente aos jovens, realiza-se em Amarleja nos dias 12, 13 e 14 de junho e na sua programação incluem-se espetáculos noturnos, atividades diurnas, jogos tradicionais e insufláveis para as crianças. Destacam-se ainda as atuações da Prata da Casa, segundo Tiago Batista, o presidente da Junta de Freguesia e entidade organizadora, com os grupos, os três colores, os caprichosos e as meninas da dança, conhecidas como as pipocas e as princesas, que participaram regularmente em eventos locais. Os DJs do concelho também irão animar o festival, complementando com as bandas convidadas para promover o convívio entre a juventude.
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1: almoço de confraternização dos nascidos em 1961 vai acontecer no próximo dia 10 de junho, pelas 11 horas. 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Portanto, o almoço será na Casa do Benfica, em Reguengos de Monsaraz. Amizade, memórias, alegria e tradição. Recorde então, dia 10 de junho, pelas 11 horas, a concentração nos Bombeiros Velhos de Reguengos de Monsaraz.
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1: Sejam então muito bem-vindos ao nosso cartaz cultural, sempre com boas propostas para o seu fim de semana. Às sextas-feiras, na Voz de Reguengos, de manhã e ao final do dia, depois das 19 horas, em reposição. Neste domingo há para ver cinema em Reguengos de Monsaraz, no Auditório Municipal Alberto Janes. A partir das 21 horas, o filme O Diabo Veste Prada 2. Miranda enfrenta o declínio da imprensa tradicional e a necessidade de garantir investimentos publicitários. Neste novo cenário, Miranda terá de confrontar Emily Charlton, a sua antiga assistente, que se tornou uma executiva influente num grande conglomerado de produtos de luxo. O tempo anunciando que Miranda precisa para salvar a revista. É portanto para ver, neste domingo em Reguengos, às 21 horas. Neste sábado, a Liga Portuguesa contra o Cancro, o Núcleo Regional do Sul, promove a iniciativa Mexer contra o Cancro, que tem lugar no Parque da Cidade, entre as 9h30. A atividade é aberta a toda a população e pretende incentivar a prática de exercício físico como forma de promoção da saúde e a prevenção da doença. O programa integra jogos tradicionais, dinamizados com o mote Aos Novos Venham Conhecer, Aos Velhos Recordar, proporcionando uma manhã de convívio intergeracional e movimento. A participação é livre.

fecha com esta nota. A União de Dadores de Sangue de Corval, a Gota, vai realizar no dia 20 de junho um convívio nacional. É, portanto, o 38º convívio nacional e também o 32º convívio internacional em Torres Vedras. E, portanto, estão convidados os sócios e dadores. Atenção que a confirmação tem que ser dada até ao dia 15 de junho através dos contactos 969-015-894 ou 961-026-764. Os lugares são limitados em autocarro, saída de Corval às 6 horas. Atenção, levar Fernel. No próximo dia 10 de junho, ao almoço de confraternização dos nascidos em 1961, nas festas de Santo António de Reguengos, celebrar o passado, valorizar o presente, fortalecer a amizade, o almoço será na Casa do Benfica de Reguengos de Monsaraz. Mais que uma geração, uma história em comum, amizade, memórias, alegria e tradição. Atenção que a concentração é nos Bombeiros Velhos de Reguengos às 11 horas, no dia 10 de junho. O objetivo é reunir, recordar e brindar à vida. Recordo, é um almoço de confraternização dos nascidos no ano de 1961. Saber também que nesta sexta-feira, no Lar do Campinho, a partir das 19 horas, há uma angariação de fundos. Há animação também com DJ Moonlight, sardinhas, grelhados e bebidas. É no Lar do Campinho a partir das 19 horas. Apoie a causa desta associação, digamos assim, Centro Social e Paroquial do Sagrado Coração de Jesus de Campinho, que propõe então um final de dia e um início de fim de semana diferente com esta iniciativa de angariação de fundos. É hoje, dia 5 de junho, a partir das 19 horas. Passe também por lá.

E deixamos também esta sugestão para o 11º almoço da família benfiquista da Granja. Vai ser no dia 13 de junho ao 12:30. Preços para homens 30€, para mulheres 20 e para crianças 10€. Uma ementa variada com, por exemplo, feijoada, carnes grelhadas, doces, sardinhas, enchidos ou caracóis. Pode contactar o 965-704-470 ou ainda o 961-412-562. 11º almoço da família benfiquista da Granja no Conselho de Mourão.

claro que estão aí à porta das festas de Santo António em Reguengos de Monsaraz. Já deverá saber qual é o programa deste ano. Ainda assim, fazemos questão de o divulgar. Quarta-feira, dia 10, primeiro dia de festa. Os vizinhos convidam o grupo coral da Casa do Povo de Reguengos de Monsaraz. Também DJ Dom. Depois, no dia 11, quinta-feira, a banda da Sociedade Filarmónica Harmonia Reguenguense convida Camané e Moonlight. Depois, no dia 12, sexta-feira, Resistência, I Love It, by Brito e Baile com Sons e Dons. Dia 13, sábado, Vanzi, Pitazuki e DJ Graus. Dia 14, domingo, Sai do Chão, o tributo a Ivete Sangalo e Buja e Estica. Há também, nos dias 13 e 14 de junho, no Parque da Cidade, o Reg Wine Festival. Ainda marchas populares, baile de Santo António, festa religiosa e Eucaristia, desfile de fanfarras de bombeiros, torneio básica 3x3, grande prémio de Santo António, espaço Santo Antoninho, bares e tasquinhas e corrida de touros. Portanto, 10 a 14 de junho, festas de Santo António em Reguengos de Monsaraz.

0: Fica também a saber que no sábado, dia 4 de julho, acontece o Grande Prémio de Karting em Reguengos de Monsaraz. Endurance 2 horas SAR. É sábado a partir das 14 horas. 30 a 120 minutos, equipas de 1 a 4 pilotos. A inscrição são 150 euros, licença FPAC 45. Haverão prémios de participação. Iniciativa promovida pela SAR Motorismo, com apoio do município de Reguengos de Monsaraz. E atenção que a Reguengos Aficion tem bilheteira aberta para adquirir a sua entrada na corrida de touros. Fica então a saber que até ao dia 8 de junho pode adquirir o seu bilhete no Cate Espero, loja e restaurante entre as 9 e 1 e meia e das 9 às 22. A bilheteira da praça estará também disponível para venda de bilhetes de 8 de junho a 12 de junho, das 17h30 às 20h30 e depois no dia 13 de junho, abertura às 9h30 da manhã. Levantamento de reservas na bilheteira da praça entre 8 e 11 de junho. As reservas não levantadas até ao dia 11 serão colocadas à venda a partir de dia 13. Pode fazer a sua reserva pelo 969-639-361, repito, 969-639-361, ou então através da venda online em www.ccsbilheteca.pt. Portanto, repito, www.ccsbilheteca.pt. E hoje vamos mesmo ficar por aqui quanto ao nosso cartaz cultural. Aproveite então as propostas que lhe demos neste fim de semana.
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